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São 7 horas. 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

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É meio-dia. 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

0: Olá, finalizadas as férias de verão, Super Kizomba volta a abrir a nossa pista de dança e trazemos o Mix Kizomba 2026, parte 2, para ser ouvido e dançado. Assim sendo, o nosso convidado nesta edição é o DJ Willy Will. 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

0: Foi esta a intervenção do DJ Willy Will na pista de dança de Super Kizomba neste fim de semana e que nos trouxe o Mix Kizomba 2026, parte 2. A escuta deste trabalho está terminada aqui em Super Kizomba FM, mas podem sempre ouvi-lo na íntegra em link que publicamos no nosso Facebook, que é para seguir. Obrigado e tenham um super fim de semana.
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0: 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São 2 horas. 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

0: Olá, sejam muito bem-vindos a mais uma edição do Vamos ao Fado. É com enorme prazer voltar à sua companhia para mais uma viagem pelo universo do fado e da música portuguesa. Ao longo dos próximos minutos, iremos recordar grandes vozes, descobrir artistas que marcaram a nossa cultura e continuar a celebrar um património que é motivo de orgulho para todos nós. Como já é tradição no nosso programa, abrimos sempre com a voz maior do fado, Amália Rodrigues. Hoje escolhemos um tema muito especial, Tirana. Embora muitos associem imediatamente a Amália Rodrigues este tema, não nasceu como um fado. A sua origem remonta ao século XVIII, sem autor conhecido, foi sendo transmitida de geração em geração, ganhando diferentes versões conforme as regiões do país. Por essa razão, é considerada uma obra de origem popular. E depois desta magnífica interpretação de Amália Rodrigues, chega o momento de recuperarmos a memória de mais um artista que merece ser recordado. Ora, é tempo agora para ficarmos com a rubrica habitual dos fadistas, esquecidos ou não. Venha daí, venha connosco.
1: Olá, Carla. O que estás a fazer?
2: Olha, estou a ouvir fadistas esquecidos ou não.
1: Como assim? O que é isso?
2: É um projeto do Joaquim Silva e do Fernando Batista. E tem uma página no Facebook. Basta pesquisares por este nome, Fadistas Esquecidos ou Não.
1: Muito bem.
2: E nós, todas as semanas, vamos trazer aos nossos ouvintes dois temas aqui para o Vamos ao Fado.
3: Olá, Carlos. Fadistas Esquecidos ou Não. E esta semana as escolhas são, em primeiro lugar, a Maria Amélia Proença, que canta o tema O Grito da Terra, Reforma Agrária, com versos de Domingos Silva e música de Acácio Gomes no Fado Acácio Quadras, aqui com o acompanhamento de Pedro Caldeira Cabral, Acácio Gomes, Manuel Martins e José Vilela.

E agora, o António dos Santos, que canta o tema Menina do Pé Descalço, com versos de Mascarenhas Barreto e música de António dos Santos, nós voltamos certamente para a semana com mais fadistas esquecidos ou não. Até lá, desejamos a todos muita saúde e bons fados. E vamos ao fado, ser, que lá está, com Carlos Rocha. Até para a semana, para aqueles que acreditam, se Deus quiser.

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1: Seguem-se agora duas interpretações distintas, mas igualmente marcantes. Primeiro, vamos ouvir Amélia Maria com o tema Longa Caminhada, gravado ao vivo no Teatro Sá da Bandeira, com letra de Ana Maria Madalena e música de Nel Garcia. Depois, logo a seguir, chega-nos a voz de Carlos Macedo com o divertido e bem disposto tema A Tagarela, este com letra e música do próprio Carlos Macedo. Carlos Macedo que nos deixou recentemente, uma pena para todos nós, claro, mas o legado e a sua obra no fado ficará para sempre connosco. É tempo então agora de irmos escutar esse maravilhoso tema na voz de Amélia Maria, Longa Caminhada. Vamos ao fado.

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3: Ora, continuamos o nosso percurso pelo fado. Agora vamos ficar com a voz da Cristina Branco, uma das mais prestigiadas vozes da atualidade, interpretando o tema Cansaço, um tema com letra de Luís de Macedo e música de Joaquim Campos. Logo depois, chega-nos o destaque da semana, desta feita com uma voz muito boa do fado, aliás, uma voz que vocês vão reconhecer de imediato. Fico para saber tudo logo depois da Cristina Branco nos trazer este maravilhoso tema intitulado Cansaço.

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1: Hoje vamos falar de Frei Hermano da Câmara. Hermano Vasco Vilar Cabral da Câmara nasceu a 12 de julho de 1934. Para além da ascendência nobre, é tetraneto do rei Dom João VI. Tem também ligações familiares a várias figuras da música portuguesa, sendo primo de Maria de Teresa de Noronha, Vicente da Câmara, Nuno da Câmara Pereira e Luísa e Salvador Sobral, por exemplo. Começou a cantar muito cedo, mas só iniciou uma carreira pública na segunda metade da década de 50, tornando-se numa das vozes mais reconhecidas em Portugal. Autodidata desde sempre, o seu pai não queria que estudasse música, o seu primeiro disco veio, então, em 1959, por intermédio de Valentim Carvalho, e logo aí pôde mostrar a sua veia de compositor, assinando a primeira composição, Minha Mãe, na Chifadista. O EP Sunset and Sentiment contou com a presença de Fontes Rocha, Joaquim Val e Joel Pina, e reuniu poemas de Linhares Barbosa, Henrique Rego e do Conde de Sobral, tendo sido reeditado várias vezes, tal foi o seu sucesso. Em 1961, iniciou o seu percurso de monge beneditino, marcado pelo Fado da Despedida, que gravou a assinalar tal facto e começou uma década profícua em termos discográficos. Sob a chancela da RCA Victor, Frei Hermano da Câmara gravou 5 discos, optando por poesia de António Boto, Augusto Gil e João de Deus, tornando-se também o primeiro cantor a gravar Fernando Pessoa em 1965. O poema Mar Português transformou-se num fado chamado Mar Salgado, com Frei Hermano da Câmara a assinar a melodia. Após participar noutros registros, em 1970, Frei Hermano da Câmara volta aos discos em nome próprio. A Santa Face de Jesus, Cantilena da Lua Nova e Túnica Negra foram os 3 discos de 45 rotações que foram agrupados num álbum que o introduziu às gerações mais novas. Esse contacto com o Frei Hermano da Câmara originou os álbuns Encosto a Fronte à Vidraça e Bruma Azul do Desejado. Este último, acompanhado pelos membros do quarteto 1111, acrescentando ao disco uma sonoridade nova e vanguardista. Em julho de 1973, foi finalmente ordenado monge beneditino, firmando assim a sua devoção. A aposta da Valentim de Carvalho em Frei Hermano da Câmara levou a editar vários trabalhos ao longo dos anos, sempre com muito sucesso. Em 1974, lançou Sede de Infinito, onde os poemas de vários autores afamados eram acompanhados com melodias originais do fadista. Em 1976, foi o ano em que lançou um dos seus sucessos mais emblemáticos e que ainda hoje se mantém associado ao seu nome, O Rapaz da Camisola Verde, com letra de Pedro Homem de Melo e música do próprio Frei Hermano da Câmara. 2 anos depois, edita O Nazareno, um projeto que retratava a vida de Jesus Cristo e que contou com vários convidados neste duplo álbum, nomeadamente Amália Rodrigues. O álbum tornou-se um espetáculo musical e em 1983, neste caso 1986, assim é que é, subiu ao palco do Coliseu de Lisboa uma encenação do Nazareno, que contava, entre outros, com Teresa Siqueira, Teresa Tarouca, Alexandra e Jorge Fernando. Vários outros discos se seguiram, tendo Frei Hermano ainda em 2014 participado numa nova encenação de Carlos Avilés para o Nazareno, mostrando que este trabalho ficou bem presente na memória de muitos portugueses. A carreira musical de Frei Hermano da Câmara continuou, a par com a vida monástica, tendo atuado em várias salas emblemáticas do país, como o Teatro Tivoli, em 1969, o Teatro de São Luís, em 1977, o Teatro Maria Matos, em 1980, o Coliseu dos Recreios, em 1986, o Coliseu do Porto, em 1988 e a Expo, 98. Em 1990, os Estatutos dos Apóstolos de Santa Maria foram aprovados pelo Arcebispo de Braga. Esta congregação, fundada pelo próprio Hermano da Câmara, tem como mote o apostolado através da música, ou seja, a música como veículo da fé. Todo o dinheiro ganho com o fado, através da venda de discos, espetáculos, direitos de autor, foi canalizado para suportar a congregação. Frei Hermano da Câmara continuou a gravar, lançando em 1994 o disco Missa Portuguesa, em 1997 Um Astro de Luz e em 2003 Vivo de Arte, Vivo de Amor. Apesar de afastado dos palcos há largos anos, em 2012 e 2013 fez um concerto comemorativo dos 50 anos de fados no Teatro Tivoli, BBVA, onde revisitou êxitos como O Fado da Despedida, Túnica Negra, o rapaz da Camisola Verde e Jesus, acompanhando por Pedro de Castro e José Luís Nobre Costa nas guitarras portuguesa, Francisco Gonçalves na viola e Joel Pina na viola baixo. Vamos assim escutar o tema O Rapaz da Camisola Verde, com poema de Pedro Almeida Melo e música do próprio Frei Hermano da Câmara.

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1: É tempo de ouvirmos duas gerações diferentes do fado. Começamos com Joana Amendoeira interpretando o inesquecível Balada da Neve, um poema de Augusto Gil que atravessou gerações, e musicado por José Niza. Depois vamos ouvir o Emanuel Soares com o tema Vai-se Traçando um Destino, um tema que nos fala da vida e que nos fala também do destino e da alma. Ora, esperando que goste e que fique connosco, que fique na nossa companhia, vamos ao fado com a Joana Amendoeira e com o Emanuel Soares. Vamos, assim, sem demoras, ao fado.

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2: Pois é, chegou um dos momentos mais apreciados do programa. É tempo de escutarmos mais um momento poético, com um poema escolhido pela Silmar, bem como também um tema musical aqui para o Vamos ao Fado. Esperamos que desfrute destes minutos dedicados à poesia. E assim sendo, olá Silmar.
3: Olá Carlos, hoje trago o poema Há um rumor em mim, de Célia Moura. Há um rumor em mim, como terra sequiosa à espera de chuva, e cada veste que nasce é um corpo imperfeito onde me procuro. Escrevo-te como quem se abre devagar, porque há silêncios que só florescem quando alguém os toca. Trago nas palavras o peso do que não fui e a sede do que ainda arde. Escrevo-te com o corpo inteiro e a alma em carne viva, como quem lavra a própria pele à procura de sentido. E em cada verso fica um pouco mais de mim, não inteira, mas suficiente para que o amor me reconheça. Sabe-se lá, por Mário Pedro, é o fato que eu gostaria de ouvir.

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1: Pois é, entramos agora na reta final do nosso programa. Primeiro, vamos ficar com António Zambujo e o tema Jogo de Sedução, num poema de Mário Rainho. Depois vamos escutar um dos grandes fados do repertório de Beatriz da Conceição, Pão de Gestos, com letra do poeta Torre da Guia e música do mestre Álvaro Martins, uma das mais marcantes duplas criativas do fado português. Com uma mensagem profundamente humana e solidária, este tema ganhou lugar de destaque graças à interpretação intensa e emotiva de Beatriz da Conceição, uma das vozes mais expressivas da história do nosso fado. Assim, claro, queremos que fique connosco até ao fim, por isso não perca estes dois temas que temos para lhe trazer agora, desde já, para que fique connosco até ao fim. O Fado acontece todas as semanas na antena da sua rádio. Obrigado, obrigado por estar connosco. Vamos ao Fado.

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2: Antes da despedida, lembramos mais uma vez que pode seguir o Vamos ao Fado nas nossas redes sociais e também no YouTube. Partilhe os nossos programas com os seus amigos e ajude-nos a levar o fado cada vez mais longe. E assim, chegamos ao final de mais uma edição do Vamos ao Fado. Para terminar, deixamos consigo um tema de grande sensibilidade, na voz de Nelson Duarte, o tema intitulado Meu Enlevo, Minha Mãe, com letra de Eduardo Olípio e música de Joaquim Campos. Despeço-me com amizade, até ao próximo programa. E claro, já sabe, para aqueles que acreditam, até para a semana, se Deus quiser. Até lá, fique bem e nunca deixe de ouvir o fado.

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1: 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São 3 horas. 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

Agosto, feliz agosto a todos os nossos ouvintes da Rádio Portugal Star. Este mês que faz tantos sonhar pelas suas férias, pelo seu gelado, por um copinho, umas festarolas e estar com a malta. Claro, é a viagem de sons às costas nesta rádio maravilhosa. Eu sou o Lino Galveias, vamos viajar pelo mundo. Hoje, sobretudo, muita lusofonia e também umas perlas e diamantes de outras andanças musicais por aí. É o que prometo nas próximas duas horas. É a viagem de sons às costas, por isso vamos viajar e começar nesta viagem de volta ao nosso torrão natal, ao som do Dino Meira. Dino Meira, que é um marco da música popular portuguesa, Armandino Marques Meira, que nasceu em Espinho a 11 de setembro de 1940 e que lançou esta música que todos saberão cantar, e que foi lançada em 92 no álbum Uma Vez na Vida, e que foi o sucesso de verão. E também deu nome a um filme que foi rodado ali na região de Arganil, Tábua, e que se chama Aquele Querido Mês de Agosto, e que fala do agosto, os bailaricos no interior de Portugal. E vamos ouvir mais uma maravilha deste mês. É Ana Bacalhau, e do álbum Mundo Antena. É um fantástico álbum e esta é uma composição de Mariana Moreira, e que conta com os bons só na guitarra e percussões, Diana Martínez nos vocais, e que é da Ana Bacalhau. É fantástica. Agosto.

E tantas boas músicas que andam por aí, tantas coisas boas para mostrar. Vamos conhecer outras maravilhas deste nosso mundo. Proponho uma viagem ao Uzbequistão. E que tal? Eles são uma banda uzbek dos anos 70. Eles são os Yala. O Uzbequistão muitos devem ter ouvido falar no último mês. O grupo chama-se Yala. Em árabe é vamos, anda lá. E eles são um grupo que toca ou tocava folk rock e que apareceu em 70 e fez muito sucesso nas décadas seguintes, ainda quando era a União Soviética e também naqueles países todos. E eles tocaram muita coisa e vamos ouvir aqui uma Lizzo Vozi Vozliublenoi Moiei. Os Yala.

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2: Porque isto não é o país XYZ, mas o fado é universal. A prova disto é a Nádia Rebelo, que é de Goa, na Índia, antiga cidade de portuguesa na Índia, até 1961, e que começou a cantar fado aos 11 anos e lançou o primeiro álbum em 2015, Fado Português. Nádia Rebelo tem sido uma impulsionadora e uma das poucas cantoras de fado em Goa, e já cantou em Portugal em Casa de Amália, no programa de José Gonçalves, e também na Casa Museu Amália Rodrigues, e já também foi convidada pela Embaixada de Portugal em Nova Delhi para cantar o hino nacional português no Dia de Portugal, e ela foi também descoberta por Cuca Roseta, e também cantou com a Cuca Roseta, e além disso ela canta jazz, música pop, músicas também de Goa. Vamos ouvi-la aqui cantar uma música que é um poema de Manuel Alegre, música de Alain Leman, popularizada por Amália Rodrigues. Meu amor é marinheiro, é a Nádia Rebelo.

A Nádia também canta a música Gueza e vamos ouvi-la interpretar uma canção tradicional. E aqui esta música chama-se Por Vós Anchi do Lô. É uma canção aqui interpretada com o seu grupo Entre Nós, que é a Nádia, na voz, o Omar de Loyola Pereira, também voz e guitarra acústica, e o Céluin Menezes no bandolim. E esta é também tem um gunó, um instrumento tradicional de Goa, e Por Vós Anchi do Lô significa literalmente a riqueza dos nossos ancestrais. E vamos escutar.

Tanta música boa, tanta música boa, tanta coisa que podemos trazer, e um muito conhecido vem da África do Sul e já cantou aqui, esta música já tocou. Discos pedidos e vamos escutar esta música de Master KG, um músico e produtor musical sul-africano, também conhecido como o pioneiro da dança Bolo Bedu. E em 2020, Jerusalema, com Não Se Boas Zicode, tornou-se viral. Foi um sucesso fantástico. E vamos escutar a música do Master KG, da província de Limpopo, a cidade de Tzaneen, e a Jerusalema. É brutal.

Se António Variações andou entre Braga e Nova York, Caetano Veloso andou entre a Bahia, o Rio, Londres, Nova York. E a prova disso é o álbum O Estrangeiro, um álbum gravado em Nova York e com o Arthur Lindsay, um norte-americano já com muitas provas dadas no Brasil, e Peter Scherer, nascido na Suíça, fundiram todos esses sons e este álbum é lindíssimo. Além disso, sentimos o cheiro a África e a Brasil, a capoeira, cujos elementos de sincronias e de movimentos o Carlinhos Brown pegou para compor esta música. A capoeira é uma luta que se tornou dança, arte marcial, ao som do berimbau, da percussão. Os capoeiristas interagem e esta música retrata tudo isso. Esta é do álbum O Estrangeiro e a música de Caetano Veloso, Meia Lua Inteira.

Quem é de Angola saberá o que é o Kazumbi, que, sendo o nome de origem do Quimbundo, significa alma do outro mundo, espírito fantasma. Era também um espetáculo infantil nos anos 60, 70, mas sobretudo anos 60, e que está no imaginário das crianças daquela altura em Luanda, e fechas com músicas, a dança das cadeiras, e vamos ouvir músicas, uma música que se chama Kazumbi. Infelizmente não é a música que tocava no programa. Infelizmente há coisas que não dá para arranjar, mas esta é do grande músico angolano Paulo Flores com outro artista, Ruka Vandunam, Kazumbi.

0: Cheira-nos a café, a chocolate e a calulu. É a arte da Sebastiana, que nasceu em Neves, São Tomé e Príncipe, e que cresceu rodeada de cultura, e que foi acompanhando o pai com as suas atuações do bulaué mariense e música na língua angular. Começou a cantar com o grupo Sangazusa nos anos 90, e a língua angular é uma língua de um crioulo, aliás, um crioulo de um grupo étnico dali da região, e que depois aprendeu. E ela foi cantando e gravando, e quer em São Tomé e Príncipe, Portugal, e a Sebastiana, da sua terra de Neves, canta-nos o calulu, um prato típico de Angola e de São Tomé e Príncipe, que feito com peixe seco ou fresco, também com carne, outras versões, e que se faz com tomate, alho, quiabos, batata doce, espinafre e o óleo de palma. É um guisado assim. E por isso, Sebastiana, calulu.
1: Rafinho, Bragancinha, vamos lá, só vamos comer calulu, pá. 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

E que nem uma tartaruga atravessamos os oceanos e o próximo destino é Cairns, no norte da Austrália, e que é a terra de Maya Christine Anu. Nasceu a 15 de março de 70 e ela é cantora e atriz, com origem ali nas ilhas do Estreito de Torres, entre a Austrália e a Papua Nova Guiné. E tem sido muito popular desde que lançou uma versão do My Island Home dos War Room P em 95, e é muito, muito interessante a música dela. Vamos ouvi-la cantar Monkey and the Turtle, o macaco e a tartaruga.

Local e povo que é da Beira Baixa, com os seus pais e presuntos, e da Sertã, o Abílio e mais pessoal, talvez conhecerão esta canção, esta modinha, Azeitona por Ser Preta. Diz a primeira estrofe: Azeitona por ser preta, ai vai-se a moer a lagar. 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É coletânea de canções do trabalho, uma recolha de Armando Lessa, em 39-40, e que no álbum Lavra Boi Lavra, Canções de Trabalho, e esta é tradicional do Outeiro, na Sertã. E então, é Azeitona por Ser Preta.

Damos os parabéns a Ney Mato Grosso, que é um gênio da música popular brasileira. Nasceu Ney de Souza Pereira, 1 de agosto de 1941, em Bela Vista, no Mato Grosso do Sul. Começou a cantar com os Secos e Molhados, 73, 74, já a chocar pela sua indumentária um Brasil conservador, da ditadura militar, e depois desde aí a solo, com poemas e músicas estrondosamente lindos, e atuações que romperam com todos os preconceitos. É uma obra da autoria, este poema, de Cazuza, um companheiro dele, conhecido músico do Barão Vermelho, e esta é uma homenagem do Cazuza à avó, e é um poema lindo do álbum Olhos do Farol, de 98. Parabéns a Ney Mato Grosso, obrigado pelas 85 primaveras de música, venham muitos mais. Já voltamos na Portugal Star com Sons às Costas. Até já!

0: 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São 4 horas. 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

Obra do Cota Bonga, Bonga Quenda, que é do álbum Dendem de Açúcar de 1998, Matutar na Cachimónia. Pensar muito, e é fantástica esta canção. Também um mestre da música, da banda, e que nos traz tanta coisa boa, tem tanta arte, tantas músicas maravilhosas, com uns toques de temperos um pouco mais exóticos e sabores mais exóticos. Também vos trago este fado da Amália. E o pessoal pensa: Amália não é nada exótico, mas se ouvirem falar de fado chuchu, que tal? É um fado lindíssimo, também conhecido como fado carioca, e que é uma letra de Amadeu do Val e música de Frederico Valério, e funde a cultura carioca e o fado português. É lindíssimo. Bem-vindos à segunda hora. Já agora, da viagem de sons às costas na Portugal Star, e eu sou o Lino. E vamos ouvir a Amália com Fado Chuchu.

Dennis David kahe kili ma o ikala nike aha kamakahi. Foi guitarrista havaiano, também músico de

Há um pequeno país no Golfo da Guiné, mas que dá tanta boa música, e que

perto do, já com ao lado do Nigéria, mesmo ali ao lado, o Golfo da Guiné, e uma região música muito colorida. Tal como a música do Gnonas Pedro, nascido em Locosa, e que fez muito sucesso ali nos anos 70 e 80 com o seu grupo, Gnonas Pedro and His Dadges Band, que fundiu a música local com ritmos mais globais, digamos assim, e muito sucesso com o seu Africando, os seus ritmos, e é fantástico ouvir o que eles fazem com os ritmos locais. Dadje Von O Von Non, e os Gnonas Pedro.

Já tocaram aqui, são bem conhecidos no panorama da música tradicional e chamam-se Roncos do Diabo. Começaram a tocar juntos em 2005, quatro gaitas de foles transmontanas e um bombo que nasceu de um trabalho de recolha, pesquisa, construção artesanal dos seus instrumentos, os Roncos do Diabo promovem a música popular portuguesa e têm grandes, grandes músicas. São André Ventura, Mário Stanislau, João Ventura e Vítor Félix, e na percussão e voz, Tiago Pereira. E vamos escutá-los com este repasseado de Rio de Honor. Rio de Honor é em Bragança, já agora. Por isso a arte transmontana são os Roncos do Diabo.

Repasseado é uma música popular de Trás-os-Montes, daquela região ali. Vamos ouvir mais músicas do nosso pálido Ponto Azul. Que tal uma... mais uma música brasileira? Ele era dos Paralamas do Sucesso, é dos Paralamas do Sucesso, e chama-se Herbert Viana. E tem aqui uma música que vem mesmo a calhar nesta altura de férias, em que o pessoal quer pôr o pé no travão. E ele é um dos nomes da música brasileira, nasceu em João Pessoa em 1961 e tem feito, claro, fama com os Paralamas do Sucesso. E esta chama-se Speed Racer, Corredor de Velocidade, do álbum Santorini Blues de 97, da autoria de Herbert Viana, Fernando Abreu e Fábio Fonseca. E é fantástico ouvir esta música e saber como também foi importante para, para Fernando Abreu. E esta chama-se Speed Racer, recomendo ouvir a letra.

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1: Viviane Parra Guerreiro, tal como muitos conhecerão, Viviane nasceu em Nice, no sul de França, ali ao lado do Mónaco, a 14 de janeiro de 68, e é uma cantora portuguesa, niçoá mais portuguesa, e que tem uma pronúncia muito linda com francês ali misturado com português. Foi cofundadora dos Entre Aspas e também de Camaleão Azul, também Rua da Saudade, Linha da Frente. Ela veio para Portugal aos 13 anos e começou a cantar música com os Entre Aspas. Muita gente conhecia, muita música conhecida. Colaborou com André Sardé, Os Sitiados, Turbo Junkie e outras também. E vamos ouvi-la aqui numa versão de uma música lindíssima e que se chama Como Se Eu Fosse Tua, que é um original dos Salada de Frutas, de 1980, com a voz da Lena D'Água, da letra de Luís Pedro Fonseca e Zé da Ponte, e a música de Zé da Ponte. E fala de uma relação de dependência, e aqui numa versão lindíssima do mais recente álbum da Viviane, Como Se Eu Fosse Tua.

mais música com literatura. É uma canção que interpretada por Vitorino Salomé e um poema de António Lobo Antunes que se chama Fado da Prostituta da Rua de Santo António da Glória e que evoca imagens entre o sagrado e o profano. Tem muitas imagens dessas. É uma música muito interessante de Vitorino e que está no álbum de 83 de Vitorino. E eu que me comovo por tudo e por nada. E vamos ouvir.

O Togo, capital Lomé, é também um pequeno país ali na África Ocidental, ao lado do Benin e do Ghana, capital Lomé, e que tem uma população pequena, mas uma região com muita, muita, muita história, cerca de 9 milhões e 300 mil habitantes, da chamada antiga, infelizmente, Costa dos Escravos. Vinha dali muitos escravos para as Américas, para a Europa também, e atingiu finalmente a independência em 1960. E é daquela região ali, do cinturão do Islão, que o próximo grupo, nos anos 70, fundiu os traços dessa cultura islâmica e africana com rock mais psicadélico. Falamos da Orchestre Abbas Afrofunk, liderados pelo guitarrista e organista Malam Issa Abbas, e que tens a sua psicadelia, percussão acelerada, e vamos conhecer e curtir som dos Orquestra Abbas. Sou Munga.

Medo aparece em finais dos anos 90 com o álbum Desculpem, postava no Zouk e no Funaná, e que depois começou a cantar mais Zouk, muita música romântica, um género que faz muito sucesso na cena da dança europeia e mundial, e que faz e continua a fazer muito sucesso. Ele é o António Gonçalves Semedo, nasceu em Angola, aliás, e também chegou depois a Cabo Verde com um ano, e dali partiu para Portugal. Esta música é uma colaboração com o portimonense Badocha e chama-se Ai Menina.

Nasceu em Marrocos e numa cidade entre a antiga Mogador, agora Essaouira e Casablanca, e o nome artístico é L'Artiste. E é marroquino. É francês, muitos sucessos entre as duas culturas e da sua Emin Tanout, o Youssef Akhtim, também conhecido por L'Artiste, canta-nos um dos seus sucessos, Zarzur.

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das Ilhas Salomão, um arquipélago grandão com muitas línguas e com uma música bem bonita, e ele canta ali uma combinação de reggae, música local, e é o Jaro Local, e tem feito muito, muito sucesso. Um jovem de capital, de Honiara, e que traz esta canção, Age Kula, um ritminho de reggae das Ilhas Salomão.

0: E se eu digo aquele abraço e boa semana a todos, é por uma boa razão. É a influência do grande mestre Gilberto Gil, mestre da música popular do Nordeste brasileiro e que nos hoje vai acompanhar, a bombear a bunda e vamos curtir o nosso domingo de agosto. É com prazer que passo aqui a emissão para as músicas do Oriente e um bom domingo à tarde. Boa semana a todos, boas férias ou bom trabalho e Gilberto Gil, aquele abraço, até já, na Portugal Star. Não saiam daí.
1: Este samba vai pra Dorival Caymmi, João Gilberto e Caetano Veloso.

0: 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São 5 horas. 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
2: São as direções, os sentidos, a quimera, a inspiração e o enlei da jornada por Um Certo Oriente. É a hora mágica, das mil e uma noites e dos beduínos do tempo, da simbiose entre poemas compostos nos passos da saudade e a música que nesta tenda é uma memória que nos habita. Somos nós e eles, os lugares por onde viajamos para nos reencontrarmos connosco próprios.
1: Prezados ouvintes, sejam todos muito bem-vindos a mais uma emissão do programa Um Certo Oriente, um espaço plural de partilha musical, de entretenimento, de encontro de pessoas, de mundos, de culturas e de saberes, apresentado por este vosso anfitrião António Rodrigues, que no curso do próximo tempo, aqui nesta nossa rádio a transmitir via web para todo o mundo, procurará proporcionar-lhes momentos diferentes e aprazíveis, compartilhando a melhor seleção musical, as curiosidades de ontem, de hoje e de sempre, e os pensamentos simples que nos chegam dos insondáveis destinos do Norte de África, Médio Oriente, Golfo Pérsico e da região peninsular do Sul da Ásia. Sob a erudita reflexão do poeta libanês Khalil Gibran, quando o inspirou a que sejamos sempre capazes de viver tudo o que há de sagrado em cada instante, proponho-lhes o meu singelo convite para que nos façam companhia e desfrutem de uma deleitável jornada pelas exóticas quimeras de Um Certo Oriente.
2: Sê paciente e confia na viagem.

São os acordes iniciais de boas-vindas da emissão de hoje de Um Certo Oriente, a contemplarem o virtuosismo de Samsara e Metaboy em Tiki Taka, também com o requinte da distinta atriz, bailarina e cantora Nora Fatehi e do cantor nigeriano Kiss Daniel, no single Pure Luxury. E ouvimos ainda o cantor, compositor e multi-instrumentista de reggae sudanês Moha Lee, na faixa Salamu Aleikum. Prosseguindo a nossa jornada, receberemos seguidamente no alinhamento outra proeminente cantora, desta feita a israelita Edine Ben Zakin, ao vivo na sala de espetáculos de Menora, em Tel Aviv, com o sucesso pop de 2021, Mohabbet, gíria para descrever uma festa ou um ambiente animado. Da região magrebina, mais precisamente do Reino de Marrocos, Ayman Serhani e Natália Yasmin trar-nos-ão o enérgico Darni Rassi. E da região do Levante, o grupo de música eletrónica Shamstep 47 Soul interpretará Dabike, tema inspirado na dança folclórica tradicional em países como o Líbano, Jordânia, Síria e na Palestina. Até já! ויאללה מועבד איפה אתה בחבנו תודה רבה לילד גולה.

Saudações aos ouvintes do programa Um Certo Oriente. Meu nome é Davi Lucena, moro na cidade de João Pessoa, que fica na região nordeste do Brasil. Conheci o programa por meio de postagens no Instagram. Fiquei curioso ao ver o perfil com um nome tão diferente, Um Certo Oriente, que me remetia a doces lembranças da infância. Quando eu era garoto, gostava muito de um desenho animado da TV chamado Shazam. Dois irmãos, um menino e uma menina, montados em um camelo voador, Kabupe, viviam aventuras em desertos, em medinas e em aldeias identificadas com os países árabes. Sempre que eles estavam em perigo, juntavam dois anéis e então surgia um bondoso e sorridente gênio para ajudá-los. Meus olhos de menino ficavam encantados com aqueles cenários. Cresci e já tenho mais de meio século, mas continuo fascinado por histórias de Mil e Uma Noites e também pela cultura e pela realidade daquela região, onde nasceram filósofos, astrônomos e muitos artistas. Eu paro para escutar as músicas e os sábios relatos de Antônio Rodrigues. Desejo vida longa ao programa e parabenizo imensamente pelo trabalho de sua equipe, que nos traz esse entretenimento semanal cultural. Deixo um grande abraço a todos.

0: Com a nossa sequência musical a cumprir a primeira metade da emissão de hoje de Um Certo Oriente, ouvimos Ay Ay, do duo composto pelo artista turco de hip-hop Samet Kardeşler e pela cantora e compositora pop Sila Shahin. De outras paragens, de Kina, no Egito, Gawel Banat, faixa que passou a seguir, é o single de 2021 da Águia do Alto Egito, como é conhecido no seu país de origem, o cantor e compositor Mohamed Ramadan, que neste single, que foi sucesso musical durante várias semanas, se faz ainda acompanhar pelos populares cantores e compositores pop marroquinos Redwan e Noaman Balayashi. Ainda pelo norte de África, acolhemos o proeminente cantor Distinct no ritmado Yama, num registro ao vivo, acompanhado pela Red Bull Symphonic Live Orchestra, que é outro daqueles temas que não deixa ninguém indiferente. A todos vós, estimados ouvintes, que nos ouvem em casa, no trabalho, em viagem, onde quer que se encontrem, reitero o convite para que se mantenham na nossa companhia e desfrutem deste espaço onde, semanalmente, aqui mesmo, ao longo desta hora, o Ocidente encontra o seu Oriente.
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pelos jardins a oriente de nós, entre frondosos palmeirais, dulcificadas tamareiras, oásis e sonhos, seguimos musicalmente encantados pela mestria da excelente música que se produz no Irão, aquela terra a que o historiador Jules Michelet apelidou de a grande estrada do género humano. Primeiro com o cantor, compositor e produtor musical Mohsen Yaganeh, em Behet Golmidan, Eu Prometo-te, em língua farsi, seguindo-se-lhe o seu compatriota Ehan, no romântico tema Sultan Galbeman, Sultana do meu coração. E ao começarmos a fazer paulatinamente o caminho de volta, a pensar em todos vós, escolhemos uma seleção exclusiva de temas que nos ajudarão a percorrer musicalmente da melhor maneira o restante itinerário, nomeadamente com Baba, tema interpretado pelo cantor egípcio Amr Diab, e viajando até à Síria. A voz revelação de 2025, Al-Shami, obsequiar-nos-á com Hodni, antes da sua conterrânea Bessane Ismail e da multidisciplinar cantora egípcia Felouka cumprirem as honras. E assim se faz um certo Oriente. O pensamento que decora o pergaminho que sela a emissão de hoje inspira-nos que sobrevivemos às estações, superamos os fracassos, alçamos novos voos, descobrimos novos meios, conquistamos impossíveis e ainda renascemos do que fomos. Florescemos e, se com amor semearmos, seremos mais do que pontes, seremos pedaços de infinito. Que assim seja.

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1: E praticamente a concluir o capítulo de hoje do programa Um Certo Oriente, como um dia legou para a posteridade Carl Sagan, diante da vastidão do tempo e da imensidão do universo, é um enorme prazer para mim dividir um planeta e uma época consigo. Aproveito esta oportunidade para deixar uma palavra de gratidão a todos vós, estimados ouvintes, que durante esta última hora me concederam a amável honra da vossa simpática companhia, assim como endereçar uma devida palavra de reconhecido apreço à fantástica equipa desta nossa rádio, que uma vez mais tornou possível levar até vós esta edição e que para mim constitui sempre um gosto e todo um privilégio produzir e realizar. Sou o António Rodrigues e voltarei ao vosso convívio, oxalá, de hoje a 8 dias, à hora certa, para mais uma nova peregrinação pessoal, interior e geográfica pelos jardins ao oriente de nós. Até lá, desejo a todos a continuação de uma excelente semana. Muito obrigado pela vossa presença. Bem-ajam. Maktub. Estava escrito.

0: São 6 horas. 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
1: A primeira hora do Cubo 80 começa com os belgas Technotronic. Eu sou o Luís Ferrão e aqui está a música dos 30, 40, 50 e por aí fora.
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1: Liga-te ao grupo Clube 80 no Facebook, pede para aderir, escolhe e partilha comigo as músicas que mais gostas dos anos 70, 80 e 90. Mas atenção, que as de 2000 que estiveram no forno na década anterior também são bem-vindas. Também contam, venha comigo, bom fim de semana.

Amp Up The Jam é uma faixa de abertura do álbum primeiro dos belgas Technotronic, que se chama Pump Up The Jam, The Album. Foi lançado como single a 18 de agosto de 1989 e tornou-se um sucesso mundial. Chegou ao segundo lugar do Reino Unido no final da década de 80 e também nos Estados Unidos em 1990. Foi número 1 na Bélgica, Finlândia, Islândia, Portugal e Espanha. Pump Up The Jam foi descrita como uma fusão de hip-hop, novos elementos de beat, como um exemplo inicial do género techno. Foi considerada a primeira música eurodance a tornar-se um sucesso nos Estados Unidos.

0: O Snap e a Rhythm is the Dancer, junta-te ao grupo Clube 80 no Facebook. Pede para aderir, escolhe e partilha comigo as tuas músicas preferidas dos anos 70, 80 e 90.
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0: O António Pinto de Lisboa partilhou connosco o Candyman dos Siouxsie and the Banshees. A seguir ouvem The Passenger, outra desta banda a tocar um original de Iggy Pop. Obrigado António, bom fim de semana.

são músicas como esta que me fazem estar aqui ao fim de semana. Silk Sea and the Banshees lançaram esta versão de The Passenger, a 16 de março de 1987. Esta cover é uma das interpretações mais reconhecidas do clássico de Iggy Pop de 1977. Foi o segundo single a sair do 8º álbum de estúdio, Through the Looking Glass, um projeto composto inteiramente por versões de outros artistas.

0: Celtas. A banda adicionou arranjos de sopro, metais, que não existiam no tema original, dando à música uma sonoridade mais vibrante e orquestral. O próprio Iggy Pop elogiou a versão, onde destaca o desempenho vocal de Siouxsie Sioux e uma das melhorias com o uso de metais que acrescentam valor à canção original.
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0: Esta é mais uma partilha no grupo Clube 80 do Facebook. Acabei de morrer nos teus braços esta noite. Dificilmente há uma introdução que atinja o ouvido tão rapidamente quanto este clássico dos Cutting Crew. Uma música que captura perfeitamente o sentimento de pura paixão e nostalgia dos anos 80. Isto é o que se pode ler num post que a Sandra Carvalho, que é natural de Castanheira de Beira, deixou no nosso grupo do Facebook. Obrigado, Sandra. Tudo de bom para ti. Bom fim de semana.

George Michael escreveu canções de amor que o mundo inteiro cantava, mas muitas vezes podíamos sentir que ele estava silencialmente a confessar alguma coisa que não podia dizer em voz alta. George Michael tinha tudo o que as pessoas sonham: fama, sucesso, estilo e uma das vozes mais reconhecíveis da história da pop. De fora, a vida dele parecia perfeita, mas dentro da sua música havia sempre algo mais profundo, um sentimento de reflexão, vulnerabilidade e honestidade emocional que fazia com que as suas canções não fossem apenas populares, fossem mais pessoais. A Cláudia Cardoso, que vive na Figueira da Foz, deixou-nos estas palavras no grupo Clube 80 do Facebook, porque é fã deste artista e também tem um conhecimento mais aprofundado da carreira de George Michael. E continua: ele também tinha uma gentileza tranquila que as pessoas só entendiam completamente depois. A história dele a ajudar os outros sem contar a ninguém mostra-me que o seu coração era tão real quanto a sua música. Ele não precisava de atenção para fazer o bem. Ele simplesmente fez. Ele não cantou apenas músicas para as tabelas. Ele cantou verdades que as pessoas carregam dentro de si, mas nem sempre sabem como as expressar. Obrigado, Cláudia, por estas bonitas palavras. Tudo de bom para ti. Bom fim de semana. Aqui está o incomparável George Michael.

Agora, fica um post no Grupo Clube 80 do Facebook do José Canas, que vive em Coimbra. Vão tocar os Men at Work, Down Under, música da terra dos cangurus. Um abraço, Canas. Bom fim de semana para ti.

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1: Esta é a música dos trintões, quarentões, cinquentões e por aí fora. Mas os mais novos também gostam destas canções. A Inês Santos Moraes, que vive na cidade dos estudantes, partilhou no grupo 80 do Facebook a antiga banda de Freddie Mercury. Obrigado, Inês. Bom fim de semana.
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0: incrível Janis Joplin, uma das músicas que eu mais gosto da sua curta, mas intensa carreira. Cry Baby mostra toda a alma daquela que foi considerada a rainha do rock and roll. A Ana Cristina, que é natural de Passos de Ferreira, deixou-nos mais uma pérola desta artista norte-americana no grupo pelo 80 do Facebook. Vão ver Mercedes Benz. Muito obrigado. Bom fim de semana para ti.
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0: Junta-te ao grupo Clube 80 no Facebook, pede para aderir, escolhe e partilha comigo as músicas que mais gostas dos anos 70, 80 e 90. A Dina Val, que vive na cidade de Coimbra, partilhou connosco uma música da banda sonora do filme Rocky 4. Aqui estão os Survivor, Burning Heart. Muito obrigado, Dina. Bom fim de semana.

0: Quem escreveu estas palavras foi Miguel Esteves Cardoso. A voz é de Manuela Maruguedes, que além do jornalismo fez uma perninha como vocalista na década de 80. Foram cardos, foram prosas, foi um dos marcos da música pop portuguesa nos anos 80. O single vendeu cerca de 35 mil exemplares, uma marca muito alta para a época em Portugal. A canção foi também revisitada por outros artistas como os Amor Eletro e os Ritual Tejo, mantendo-se viva no imaginário nacional. A seguir, entram no Clube 80 os Melarif Dada. Não saia daí.
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0: 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São 7 horas. 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
1: Nós gostamos mesmo disto há mais de 10 anos que andamos nesta vida. Aqui está a segunda hora do Clube 80. Eu sou o Luís Ferrão e trago comigo os norte-americanos In Deep, Last Night, a DJ Save My Life. Entre e fica à vontade.

0: Liga-te connosco no Facebook, escolhe e partilha no Grupo Clube 80 as músicas dos anos 70, 80 e 90. 19 de Paul Hardcastle foi um post no nosso grupo do Facebook da Guida Álvaro, que vive em Coimbra. A faixa tem uma forte mensagem anti-guerra, com foco no envolvimento dos Estados Unidos na Guerra do Vietnã e o efeito que teve sobre os soldados que nela servirão. Obrigado, Guida. Bom fim de semana.
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0: Fairground, os Simply Red no Clube 80. Obrigado pela companhia. Vocês são os maiores.
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1: Liga-te ao grupo Clube 80 no Facebook. Escolhe músicas dos anos 70, 80 e 90 que te digam alguma coisa e depois partilhe connosco. Deixo agora Dança Nua dos Essa Entende, um post do António Duarte da Lousã. Obrigado, António. Bom fim de semana.

0: Fomos à Ribeira com o Jafumega. A seguir, entra no Clube 80, Chris Isaac.
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0: Chris Isaak é o segundo álbum de estúdio de Chris Isaak, lançado em 1987. Após o fraco sucesso comercial da sua estreia, Isaak aprimorou o seu estilo para R&B sofisticado para o seu acompanhamento. Foi o primeiro álbum a apresentar a sua banda de apoio. A música Blue Hotel foi um sucesso em França, no Reino Unido, e depois, relançada em 1991, chegou ao Top 20. Esta faixa foi um post no Grupo Clube 80 do Facebook do Helder Pedrosa, que vive na Figueira da Foz. Obrigado, Helder. Agora que ganhaste o gosto, aparece mais vezes. Um forte abraço.
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0: É sempre bom ouvir Catch You Up, de Peter Murphy. A seguir vamos lembrar o filme de aventura dos Estados Unidos de 1944, do qual guardo boas memórias, Ali Baba e os 40 Ladrões.
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0: Ali Baba and the 40 Thieves. Ali Baba e os 40 Ladrões. É um filme de aventura dos Estados Unidos de 1944, dirigido por Arthur Lee para a Universal Pictures.
2: Ali Baba.
0: O guião deriva do conto do livro Las Mil e Uma Noites, mas traz mudanças ao incluir a invasão do Império Mongol dos séculos 13 e 14 na Ásia, liderado por Ulagun Khan. É um exemplar da série de aventuras exóticas produzidos pela editora Universal.
3: Yes, open no sesame and bring us magnificence and excitement unparalleled on the screen.
0: A história começa com a conquista de Bagdad pelos mongóis.
4: My entire army is not capable of dealing with 40 people.
0: O califa Hassan tenta fugir, mas é traído pelo príncipe Qassan e morto pelos mongóis.
5: My father, the caliph, gave it to me before he died at the hands of the Mongols.
0: O filho do califa, Ali, escapa pelo deserto e encontra, por acaso, o esconderijo dos 40 ladrões, descobrindo o segredo e as palavras mágicas para movimentar a porta da caverna. Abre sésamo. Fecha de sésamo.
3: Yes, open no sesame.
0: Os bandidos sabem que Ali é filho do califa e aceitam a sua liderança para lutar contra os mongóis, com Ali passando a chamar-se Ali Baba.
6: This merchant from Basra is Ali Baba.
0: Anos depois, o tirano mongol está para casar com Amara, a filha do príncipe Qassan.
7: He bids you have courage.
0: Ali Baba,
8: he must not try to save me.
0: Rapta a donzela e descobre que a conhecera quando era criança, numa altura em que prometeu amor eterno um ao outro.
9: I'm curious to know why one so beautiful, so young should marry the ruthless Khan.
0: Deixa-a voltar para o palácio de Khan, mas planeia um grande ataque ao ditador no dia do casamento.
10: I shall be queen in Baghdad.
0: Um verdadeiro clássico, Ali Baba e os 40 Ladrões, continuará a ser contado e recontado por gerações vindouras, mantendo viva a magia dos contos de fadas e a imaginação daqueles que se perdem em sua narrativa encantadora.
11: You are welcome, Ali Baba.
12: Ali Baba. Ali Baba.
0: Para saber mais sobre esta história, vá a mitoselendas.com.br.
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0: Liga-te ao grupo com o vendedor Facebook. Depois escolhe e partilha as tuas músicas preferidas dos anos 70, 80 e 90. A seguir ouvem All About Love. A voz é de Andrew Donald. Um post do António Pinto de Lisboa no nosso grupo. Ela vai tocar já a seguir. Obrigado, António. Bom fim de semana.
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0: All Out of Love é uma canção da dupla britânica Aerosupply de 1980. Em 1999, Andrew Donald gravou uma cover deste tema que fez sucesso na Europa de língua alemã, chegando ao número 3 na Áustria, Alemanha e Suíça. Faz parte do álbum Snowing Under My Skin e também aparece na coletânea Chart It's Six de 1999.

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1: Agora, um super grupo USA for Africa. Um post no Grupo Clube 80 do Facebook do João Fuseta, que nos lembrou que esta música já tem 40 anos. We Are The World foi criada por uma causa nobre, ajudar as vítimas da fome em África. E tal como escreveu João, seria bom erradicar este flagelo mundial. Um grande abraço, amigo, e também para todos os que me acompanham em Setúbal. Bom fim de semana. O Clube 80 volta de hoje 8 dias. 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

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São 8 horas. 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

0: 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São 9 horas. 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

0: 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São 10 horas. 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

0: Muito boa noite, sejam bem-vindos à nossa emissão de hoje do Jardim de Segredos, com a produção dos membros sebejamente conhecidos e a participação dos mesmos, e abrimos esta nossa emissão de hoje com um tema bonito, um tema aqui trazido por Diolinda Bernardo, chama-se Mãe Preta. Muitas versões houve deste tema, mas para já, antes de podermos dissertar ou desertar um pouco aqui a conversa para a origem deste tema, começo por saudar os habituais colaboradores. Boa tarde, bom dia, boa noite para qualquer um de vós, Angelina, Silvina e o professor Joaquim Lagartixa, que hoje está connosco também.
1: Tá, começa o professor.
2: Então vá, muito boa noite para todos, para vocês, Silvina, Angelina, Billy, para os nossos ouvintes. E estamos a dar início realmente a mais um programa de Jardim de Segredos, com um tema de facto muito conhecido e muito tocado, e portanto precisaram de facto muitas variações. E é, de facto, um tema sempre bonito, que trata o tema da escravatura, mais complicada na história da humanidade.
0: Muito bem, vamos ver se conseguimos aí, talvez, melhorar um pouquinho as condições da chegada do professor, porque está com algumas imperfeições, nomeadamente provavelmente poderá ter a ver com a internet ou com o próprio microtelefone do auscultador do professor. Vamos verificar isso. Boa noite, Silvina.
1: Olá, olá, boa noite aos ouvintes da Rádio Portugal Star, aos ouvintes da Rádio Alto Douro. E é sempre com muito gosto que estamos aqui para mais um fantástico Jardim de Segredos. Fiquem connosco, sim.
3: É verdade, Silvina. Estamos aqui para mais um fantástico Jardim de Segredos, com música e poesia. E espero que os ouvintes da Rádio Alto Douro e da Portugal Star fiquem connosco até à meia-noite. E que gostem do nosso programa e que comentem e que façam sugestões também.
0: O professor já aflorou um pouco aquilo que estávamos a discutir, que é a questão do tema mãe preta, mãe negra, barco negro, barco preto.
3: Barco negro foi uma outra letra que Amália Rodrigues resolveu. Não sei se foi ela que escreveu, se foi alguém, por acaso não tenho isso, que escreveu para esta música. Porque Mãe Negra, que foi agora aqui cantado, esta letra, já é bastante mais antiga e foi inicialmente cantada por uma fadista que infelizmente ninguém fala e que foi à sua época uma grande fadista e percorreu também quase todos os cantos do mundo, que foi Maria da Conceição. Foi uma fadista muito conhecida por muitos países e teve a audácia de cantar muito antes do 25 de Abril esta letra, Mãe Negra, como entretanto foi condenada, mas foi impedida de cantar esta letra. Esta canção ficou no esquecimento. Depois a Amália mais tarde pegou nela, mas colocou-lhe uma outra letra.
0: E uma nova roupagem, não é?
3: Sim, mas a letra é uma letra de amor, portanto, que não tem nada a ver com o tema em si da mãe negra que criava o filho branco do senhor.
0: Depois também tivemos a participação do Jorge Fernando neste tema, não é? Que ele também interpretou. O Jorge Fernando, que foi
2: o.
3: Mas o Jorge Fernando tem uma outra canção que não tem nada a ver com esta música, que também fala da Mãe Negra.
0: Exatamente.
3: Mas não tem nada a ver com esta música.
0: Tem traços.
3: Pode ter traços, mas não tem. Mas não é esta música, é outra. Por acaso, hei de tentar perceber se na net se encontra a música, este fado, isto é um fado, cantado para Maria Conceição. Suspeito que não haja nada na internet. Porque a senhora morreu.
2: Pois,
3: morreu, acho que até antes do 25 de Abril, não tenho ideia. Eu conheci a senhora pessoalmente, porque ela era minha vizinha, e lembro-me do falecimento dela e disso tudo. E ela tinha na sala dela

0: espeta.
1: Às tantas até pode acontecer que haja na internet, porque, por exemplo, o Luís Pissarra também foi uma pessoa que já viveu em Portugal há bastantes anos e ainda se encontra muita coisa de recomendar no YouTube.
0: Pois, pode ser que alguém tenha publicado coisas dela, pois, daquela época, não sei. Ainda hei de procurar para ver se tiverem condições também pôr aqui nos programas, também para darmos um bocadinho da imagem do que realmente, como é que ela cantava este tema.
1: Quem também teve a versão disto, o Neymar de Gozo.
0: Quem? Não percebemos.
1: O Neymar de Gozo também canta isto.
0: Ah, eu não sabia, olha, não conheço.
1: Um destes dias
0: vou fazer uma sondagem e vou tentar ver quem é que fez versões desta música à semelhança.
2: Versões sim, não só, interpretações.
0: E interpretações à semelhança daquilo que nós fizemos aqui há uns tempos sobre uma outra música brasileira que percorreu o mundo. E vou tentar.
2: Hoje teria sido um momento único para aí a ser feito, já que não tens nenhuma expressão.
0: Eu andei à procura, mas não há uma origem, que eu andei à procura do cantar de galo. Só que o cantar de galo não tem uma origem em especial. Tem a ver com a Bíblia. O galo cantou 3 vezes antes do Judas entregar, não é? Mas também tem muito a ver com aquela altivez e aquela postura que o galo tem em relação,
2: sempre muito embroado, não é?
0: Em relação às galinhas, que ele é lá o maioral daquilo tudo.
2: Lá diria Sérgio Godinho: o galo é o dono dos ovos, a galinha é que os bota, e o pinto é como patriota da miséria de outros povos.
0: Exatamente. E portanto não há assim nenhuma origem, só há a explicação do porquê usar-se essa expressão, mas origem não há. Porque eu ando a tentar procurar expressões que tenham relação com animais. Já fizemos aqui a questão da bezerra, do macaco, do cão e do gato, e andava um bocadinho à volta das expressões com animais. Mas vamos para a semana, provavelmente estarei aqui com uma outra expressão com outro animal.
2: Eu só vos quero dizer que temos aqui alguém que diz que a história é mal contada, o GNT, mas não, nós aqui não contamos.
0: A história é mal contada.
2: Nós não contamos más histórias.
0: GNT capa, que eu gosto, GNT por capa. Acaso é um conjunto que eu gosto. É.
2: E portanto é o próximo tema, mas nós contamos aqui todas as histórias e são histórias muito bem contadas. E verdadeiras, não nos podemos esquecer.
0: E a seguir também nos vai ler um poema muito bem lido.
2: Muito bem lido.
0: A Silvina.
2: Pois claro.
0: Exatamente.
2: Já está a música?
0: Vamos.
2: Deixem-se ficar por aí.

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contradições. Não há culpa no mundo sem razão. E, entretanto, bem visto, é tudo errado. Quanto inocente a gente vê culpado e quantos criminosos têm perdão. Tudo na vida é uma contradição. Quantas vezes perpassa ao nosso lado um riso todo em lágrimas gerado, um riso que é um mundo de aflição. Nada vale o que vale, tudo mente. Quem mais sofre é talvez quem menos sente. Nem é verdade aquilo que já vimos. A vida é de tal forma enganadora. Talvez a gente ria quando chora. Choraremos talvez, crendo que rimos. Soneto de Virginia Vitorino.

0: Muito bem.
1: E foi este o possível momento musical com a Yolanda. E agora, professor, temos aqui qualquer coisa.
2: Um poema, não é?
1: Uhum. Exatamente.
2: Bem, o poema é o soneto, pronto, é que devemos dizer, temos que confiar com o...
1: Exato.
2: Enfim, convido que é bastante verdadeiro.
1: Depois temos escutado a Yolanda e o tema Calma. Carlos Mendes diz-nos: não me peças mais canções.

0: Carlos Mendes, não me peças mais canções. Vou pedir ao professor, só ver se já está em condições de poder comentar o poema anterior trazido pela Silvina e depois tivemos que interromper devido à falta de condições sonoras.
1: Pois eu mudei aqui os auscultadores, não sei se agora já me consegue.
0: Impecáveis.
1: Então pronto, não é porque é que eles estão combinados.
2: Agora,
1: mas
2: agora
1: ouves
2: bem.
1: Pois, mas é só na transmissão, porque o som dos auscultadores ao ouvir-vos não noto diferença nenhuma. Pronto, vamos lá então fazer aqui o comentário, que eu já há bocadinho tinha começado. É, o poema que a Silvina trouxe, pronto, é bem verdade, deixa. Realmente, muitas situações acontecem, infelizmente, nas vidas, quer das sociedades, quer dos indivíduos, em que o mal é premiado e o bem é castigado, em que, por vezes, nós somos obrigados, por diversas razões, até para mantermos o nosso próprio equilíbrio, a fazer das fraquezas forças e das tristezas alegrias. E, portanto, é isto que, de facto, acontece, pelo menos ao acreditar daquilo que está na Bíblia, pelo menos até ao dia do juízo final, né? Pois quando for o dia do juízo final, quando soarem as trompetas do Todo-Poderoso, lá nos encontraremos certamente, e aí serão julgados todos de forma, tipo inteligência artificial, né? Portanto, neutra, e os culpados receberão o seu devido castigo e os inocentes receberão as devidas recompensas.
0: Então será que o divino não tem compadrios?
1: Eu sei lá, a gente vê tanta coisa desse mundo que acho que até... Bem, há malta que tenta meter cunhas ao divino, isso é evidente, né? E de que maneira?
0: O Ministério da Educação talvez agora ande aí numa senda dessa natureza, por causa da correção.
1: Por exemplo, sim, exato.
2: Mas há quem queira meter uma cunhazita, basta... Se ver as promessas que fazem, se tu me fizeres isto, depois dou-te aquilo. Né? Portanto, é uma troca, é tudo um comércio.
1: É.
2: Nada é de coração.
0: Mas esse é um bom lema: faz primeiro que eu dou-te depois.
2: Exato. Já faz lembrar a anedota lá do Santo António, não é?
0: Exatamente.
2: Santo António.
0: Que não admitia uma brincadeira, não é? Voltou-lhe a mandar o peixe para a água. Ou não fosse ele espanhol.
2: Não, eu estava a falar na outra ideia do fulano que ia pedir ao Santo António que o ajudasse a determinada situação e que lhe prometia uma série de coisas. Só que
3: era uma garrafa de azeite.
2: Só que não, o Santo António não o ajudou nisso. Mas como o sacristão ouviu tudo, aquela imagem era uma imagem enorme de Santo António, ele tirou aquela imagem e pôs lá uma pequeninita. Porque se ele fosse lá bater no Santo António, partiu uma imagem mais pequena, como de menos valor. E o fulano chegou lá, todo furioso, e disse: então, o teu pai fugiu, é?
0: Portanto, olha, levas tudo.
2: Estava lá o filho em vez do
0: Exatamente.
2: Pai, porque o outro era bem maior. Ele ia todo furioso. Portanto, significa que às vezes as coisas não são tão aquilo que parecem ser, não é?
0: É como a história do Cordeiro. O Cordeiro que foi um indivíduo que lhe fez uma promessa ao Santo António e então chegou a hora de a cumprir, sei lá, vai ele, entra a igreja dentro, com o Cordeiro pela corda, e chega lá, começa num diálogo com o Santo António e diz-lhe: pois, aqui tens aquilo que prometi, tens aqui o Cordeiro. E o Santo António, claro, nada, não dizia nada, não se mexia. Mas tu és tudo, ok? Então o que é que nós combinamos? Está aqui o cordeiro. Olha, pronto, eu não sei se tu o queres ou não, mas pelo simples não, vou deixá-lo aqui ao pé de ti. prendeu-lhe a corda ao braço e pronto, e foi-se embora. O que é que acontece? O cordeiro viu o dono a ir-se embora e o que é que ele faz? Vai a correr atrás dele. Quando ele ouve aquele barulho todo, vira-se para trás e diz: ah, tu sempre me saíste um ganho ingrato. Primeiro não o querias e agora já vais a correr atrás dele, é?
2: Há muita coisa desse género.
0: É.
2: Mas pronto, nós agora mudámos totalmente de...
1: Isto é tudo a conversa do juiz final.
0: Exatamente.
1: Juiz final das trombetas. Exatamente. E das cunhas que se metem ao divino.
2: Ao divino.
0: E creio que já tinham metido as cunhas todas, não é, professor?
3: Olha, deixem-me... Estão-me a ouvir?
2: Sim.
3: Estão-me a ouvir? Deixem-me explicar uma coisa. Alguém comentou histórias mal contadas, não foi?
1: Sim.
3: E sabem porquê? Eu fiquei com essa dúvida, mas não quis falar antes de me certificar. É que o galo não cantou antes de Judas trair Jesus. O galo cantou antes de São Pedro o negar, do discípulo Pedro o negar.
2: Ah, então é isso.
1: Sim, é isso mesmo. Boa.
2: Pronto. Obrigada
0: pela expressão. Já estavam aqui histórias mal contadas, não é?
2: Exato.
3: Eu, por acaso, não quis dizer nada, porque eu já estou um bocado esquecida dessas coisas. Mas fiquei aqui, não, eu acho. Mas depois fui pesquisar e sim, realmente, de facto. É.
2: Ainda bem que corrigiste, porque na altura, quando eu disse que por causa do Judas, eu depois comecei a pensar, mas é que há também um episódio com o São Pedro.
1: Ué?
2: E eu fiquei naquela dúvida. Mas como não tinha a certeza, não disse nada. Mas ainda bem que corrigiste, porque assim fica certinho, direitinho. Senão os nossos ouvintes começam logo a dizer: vocês estão a dizer mentiras.
0: Eu cá sou como o velho Sócrates.
2: Não, os nossos ouvintes gostam muito de repor a verdade.
0: Eu cá sou como o velho Sócrates. Não é o político, é o outro.
2: Ah, o outro.
0: Não é? Só sei que nada sei.
2: Tá.
0: Vamos à música.
1: Não, isto são conversas informais, como
2: claro,
1: a gente já tem sempre dito, e assumimos, e às vezes pode. Eu também não reparei nisso, e ainda bem que a Silvina fez a correção. E pronto, o que nos atrapalhou aqui foi a questão da traição, porque o final e ao cabo, a história, ou de uma maneira ou de outra,
2: está
1: baseada na questão da traição.
2: Exatamente.
1: Por isso é que induzimos em erro.
2: Mas quatro cabeças pensam sempre melhor que só uma,
1: claro,
2: não é?
1: Claro.
2: Exatamente.
1: Claro,
2: por isso é que nós estamos aqui os quatro para. Se um não tiver a certeza, outro terá de certeza. Olha, viste?
0: Parece quase um provérbio.
2: É verdade.
0: Temos que tratar aí desse assunto.
2: Então vamos à música.
0: Vamos, porque independentemente de ser mentira, de ser verdade, Angelina, tem o teu nome. E esta música é trazida pela Carolina Cardetas.
2: E é uma música
0: e
2: lançada
0: tem
2: esta
0: o teu
2: semana.
0: Nome foi lançada esta semana e tem o teu, não só o teu nome, porque também tem o teu cunho pessoal, que foste tu que a colocaste aqui no servidor.
2: Eu gosto muito desta menina, a Carolina Cardetas.
0: Vamos ouvi-la.

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Da tua sombra nasce a minha luz, do teu puro silêncio a minha fala. E ainda é o teu olhar que me seduz no presságio do sono que me embala. Queria poder amar-te sem motivo, já sem corpo, nem alma, nem passado, quando só tu me provas que estou vivo no teu sorriso mais que desesperado. Vem ter comigo, vem, enquanto a vida nos abandona à flor do seu segredo. Ambos sabemos que não há saída fora do nosso amor. Ainda é cedo e a noite é uma criança distraída. Até ficarmos sós, não tenhas medo. Poema de Fernando Pinto do Amaral, hino à luz da madrugada.

0: A primeira vez não está mal?
1: Pois.
0: Vamos gravar?
1: É fraco o coração, mas é, às vezes é muito forte.
2: Mas é o Fernando Pinto do Amaral, não é? Acontecia-me ao homem.
1: O Fernando Pinto do Amaral, que nasceu em 1960, é professor universitário e escreve uns romances e umas poesias.
3: Olha, mas tu falaste nestas coisas do coração, mas não disseste quem é que interpretou isto, quem é que andou por cá.
1: Ah, ok, quem cantou.
3: Começas o trabalho, deixas depois a mãe.
1: É verdade, realmente sabes como é que é fraco o coração, não é?
3: Pronto, o coração é fraco.
1: Esta canção é cantada pela Elisa e pelo Tiago Nogueira, que é um dos 4 e meia. Não sei se ela é o 4, se é dos 4, se é da meia.
3: 4 e meia, 4 para 5.
1: É o estilo dos 4 e meia mesmo. Mas a canção é bonitinha, eu gosto dela.
3: Por acaso é muito bonitinha este tema. Tem muito bonito este tema.
1: É o estilo dos 4 e meia, portanto, ninguém pode dizer que se ouvíssemos só a música, dizíamos logo
3: que era dos 4 e meia.
1: É a assinatura dos 4 e meia. Há sempre uns quantos cantores, autores que têm os cantautores, exatamente, que têm a sua assinatura, como o Jorge Palma, o Sérgio Godinho, o Abrunhosa. Quando nós ouvimos músicas, identificamos logo isto.
3: É o retrato de...
1: Só pode ser deste ou daquela autor, não sei se vocês acham.
3: E os 4 e meia não fogem à regra.
1: Eu acho que os 4 e meia também. O Miguel Araújo também tem o seu cunho próprio.
2: Sim.
1: Não é? Quando nós ouvimos determinadas coisas, isto soa mesmo a tal pessoa. Tem aquele cunho pessoal, não é?
3: É, exatamente.
1: E os 4 e meia também têm uma linha muito... muito igual. Se nós ouvirmos as músicas deles, têm todos aquela a melodia própria deles.
3: Muito bem. Vamos comentar o poema que
1: vamos
3: o pai
1: embora,
3: vai
1: embora, sem como saída.
3: É, como é que é aquela música deles, que o pai vai só ali salvar o mundo?
1: É, exatamente. Sem saída. É o poema.
2: Sem saída.
1: Sem saída. Portanto, ele não tinha saída.
2: Não tinha saída. É um poema de relação, é um poema romântico, de origem romântica, de amor, enfim, da procura do outro, das ligações sentimentais. Agora, o que realmente me surpreende é a quantidade de gente que escreve, não é? Muita gente a escrever poesia, porque quase todos os programas vocês acabam por trazer aqui, em quase todos os programas, uma pessoa nova, não é?
1: Exato.
2: Trazem poemas de
1: nós
3: que a comunicação
2: muito frequentemente aparece um poema de uma pessoa que eu nunca tinha ouvido falar neste escritor, nem vocês dizem que ele também escreveu prosa, né? Ou escreve prosa?
1: Sim, também escreve romance, sim. Por acaso eu passei os olhos, digamos assim, na biografia dele, mas assim muito rapidamente, só para dar aqui um apontamento. Ele nasceu em Lisboa em maio, 12 de maio de 1960. Iniciou os seus estudos superiores em medicina, mas resolveu abandonar e foi para letras. Abandonou a medicina e foi para letras, que é uma coisa muito parecida.
2: Foi mesmo para o campo oposto.
1: Exatamente. E agora ele é professor universitário e escreve poesia e romance.
3: Se fosse para o campo do Santana, tinha ficado na medicina, não é? O Vasco Santana, claro.
1: Pois é.
2: Muito bem, o poema é interessante, pronto, acho que é mais isso, não é? Vocês conhecem, não sei, Angelina, se queres sublinhar aqui mais algum aspecto mais concreto, mas pareceu-me de facto ser um poema de relação, um poema de sentimento mais ou menos amoroso.
1: Exatamente. Sim, é um poema, digamos, de confessar o amor pela pessoa amada, não é? E explicar, no fundo, ele está a dizer que ela ou ele, não é? Agora nós temos que falar assim, que não tenha medo, que não tenha medo, que não há saída para o amor deles, mas que juntos eles conseguem ultrapassar, não é? Isto é o que...
0: Daí o título. Daí o título.
1: Até ficarmos sós, não tenhas medo, é assim como ele, portanto... Como não é possível até agora eles ficarem sós, mas até aí a pessoa que não tenha medo que eles vão conseguir, pronto, no fundo ele declara o amor e ao mesmo tempo dá-lhe ali um conforto ou um apoio, não é? Para a pessoa não ter medo, que mais tarde ou mais cedo vão conseguir. Na segunda hora vou ter um outro poema dele também. Que também é de amor, claro. Eu acho que ele escreve muito, porque eu já vi muitas coisas de amor. Sobre o amor e as relações humanas.

Ruas da minha cidade, veias que o meu sangue abraça e põe cravos de ansiedade na lapela de quem passa. Ruas da minha cidade, onde perco o coração. Poema, diz a verdade, canção. Ruas da minha cidade, amanhecendo a firmeza de uma ponte entre a saudade e um abril à portuguesa. Ruas da minha cidade, onde vingo as minhas asas. O meu nome é Liberdade e moro em todas as casas. Ruas da minha cidade, praças da minha alegria, onde antes da claridade era noite todo o dia. Ruas da minha cidade, onde o velho é sempre novo. As ruas não têm idade, porque são todas do povo. Ruas da minha cidade, becos de ganga poída, oficinas da verdade, dos operários desta vida. Ruas da minha cidade, janelas do meu olhar, onde os pardais da amizade, à tarde, vêm poisar. Ruas da minha cidade, rasgadas por minha mão, a gente passa à vontade quando pisa o nosso chão. Ruas da minha cidade, aonde eu quero morrer com cravos de eternidade nos meus olhos a nascer. Poemas de Joaquim Pessoa, em Canções de Escravo e Mal Viver, edições 1977.

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São 11 horas. 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

0: Vamos às contas, claro. Na primeira hora ainda passou por cá, para além das ruas da minha cidade, o trabalho de Jorge Fernando com a Raquel Tavares. Boa noite, solidão. Também o trabalho que ainda para trás havia ficado, antes do poema Em Liberdade, com Diana Vilarinho. Abrimos esta segunda hora com a Mimi Frois. Não faz mal não estar bem quando se tem as ruas da minha cidade, não é, professores? Bem-vindos à segunda hora. E o Joaquim Pessoa.
1: É verdade. E já agora o Carlos Mendes, que cantava este poema, não era? Não era o Carlos Mendes que cantava?
0: Exatamente,
1: este...
0: Exatamente, extraordinariamente bem interpretado.
1: Exatamente. Aliás, o Joaquim Pessoa, nos anos subsequentes ao 25 de Abril, teve grandes intérpretes da sua poesia transformada em canções. Alcácer era no Verdes, por exemplo. Exato. Também foi cantado, tempo fabulosamente também composto e cantado pelo Carlos Mendes. O Tordo, o Fernando Tordo, também cantou poemas do Joaquim Pessoa. Enfim, pronto, neste poema temos aqui ainda o espírito que reinava na sociedade portuguesa nos anos a seguir. A seguir ao 25 de Abril, em que ainda se continuava. Só um minutinho, tenho que dar aqui um trago aqui na câmara, como se diz.
0: Muito bem, mas eu ia também acrescentar aqui, com tanta coisa que se diz por aí, há até quem já faça previsões de que a nossa liberdade, a liberdade de um povo, está em perigo, não só em Portugal, mas também em grande parte da Europa. Não sei se isto de facto tem algum fundamento.
1: Não, há ventos que sopram no sentido de, isto é mais do que claro e é evidente, no Ocidente, na Europa Ocidental e na Europa em geral, e mais ainda nos Estados Unidos, há ventos que sopram em direções muito, muito contrárias a determinado tipo de ideias e espírito de políticas, etc, etc. Agora, o que virá aí a seguir, ninguém sabe, mas que realmente os horizontes estão um bocadinho encapulados.
0: Cansámo-nos de ser livres, professor.
1: A gente relembrar esta coisa que parece, enfim, insignificante, mas que para mim diz muito, que é aquela, e já que estamos ainda em tempos de campeonato do mundo de futebol, que é aquela história de um político, no caso foi nada mais nada menos que o presidente dos Estados Unidos da América, ter imposto, digamos assim, ou convencido, chamem-lhe o que quiserem, a FIFA a voltar atrás numa decisão que é soberana e que é do desporto e que em princípio não teria nada a ver com a política, ou não devia ter nada a ver com a política. Mas mais estranho ainda, na minha opinião, e isso é que torna o ato em si ainda, que já de si é grave, mas o mais grave ainda, é que o político em questão gabou-se à boca cheia, e para quem o quis ouvir, de ter feito isto. Aí é que está a gravidade da coisa. Se calhar noutras épocas os políticos também tentaram fazer, não é?
0: Talvez de forma mais secreta, não? Mais em segundo.
1: Exato, agora, gabarem-se à boca cheia de que telefonaram para Flantal e que por causa desse telefonema a decisão foi revertida, isso é que é extraordinário. Chegámos a isto, e isto é um incidente pequeno, mas depois há outros mais graves, como o controle do juízo, da nomeação de juízes para os tribunais, enfim, por aí fora. Restrições à liberdade de imprensa, condenações ao ostracismo de jornalistas que têm opiniões contrárias a quem está a governar, etc, etc. Um longo etc, que de facto nos faz pensar que a coisa não está fácil.
0: Utiliza-se aqui, cá aqui nem uma luva, que é na perfeição o provérbio Deus escreveu direito por linhas tortas. É que mesmo com a despenalização do jogador, a equipa não passou.
1: Pô, Pois. Eu depois até havia aqui malta por brincadeira, né? Em brincadeira dizia assim, em certas redes sociais, por brincadeira diziam aos outros, bem, agora vem aí mais umas tarifas desta feita, aplicada unicamente aos belgas. Quando Sua Excelência lá cá na América, quando se zanga com um político ou qualquer coisa no mundo, ameaça e aplica ou tenta aplicar tarifas, esqueceu-se de aplicar à Bélgica,
2: ou
1: mas
2: então
1: havia malta que.
2: Embargam qualquer coisa, né?
1: Exato. Embargo.
0: De uma série exorbitante de mísseis que estão apontados ao Irão no caso de ele sofrer um atentado ou se for assassinado. Mas é assim uma quantidade enorme.
2: Disseram mesmo assim um número muito parvo.
1: É mil, pois.
2: Mil.
1: Não, e não me admiro nada que não apareça aí. Ele já foi vítima de dois atentados. Que a gente não sabe bem se foram reais, se foram inventados. Isso dos atentados é uma manobra.
0: Conseguiram apanhá-lo por uma orelha.
1: Não, mas isso dos atentados é uma história antiquíssima, né? Já o Marquês de Pombal.
0: Mas não é
1: o
0: único,
1: desconfia.
0: Não foi o único, não é? Portanto, há muitos presidentes americanos que sofreram atentados, não é? Portanto, esta não é naquele país ou naquele conjunto de estados.
1: Sim, o Kennedy.
0: A chamar um país.
1: Foi.
2: Mas eu acho que
1: este é suficientemente desavergonhado para inventar um atentado.
2: É o que eu ia dizer.
1: Ou para o fingir que é para arranjar o pretexto para despachar para lá.
0: Não, ele
1: material
0: disse que aquele em que foi apanhado pela orelha foi um milagre de Deus, não é? Portanto, imediatamente aproveitou e claro. deu seguimento à história como verdadeira e acabou por.
1: Claro.
0: Não sabe até sequer se aquilo não era uma pistola de tinta.
2: Sim, porque eles podem ensinar tudo.
0: Claro.
2: E ao ensinar dão a imagem de que é verdade e depois ele, para umas coisas, fica muito bonzinho, para outras mais severo e vai fazendo o que quer.
1: Claro, ainda lhe sobra tempo.
2: Pois, exatamente. Mas o mais estranho disto tudo, como é que um indivíduo consegue manipular todas aquelas pessoas à volta?
1: Sim,
2: quer dizer, é inacreditável.
1: Inacreditável.
2: Como é que é possível, não é?
1: Mas pronto. É que eles conseguem convencer as pessoas de que. Primeiro lugar, que a América estava numa desgraça, quando os Estados Unidos sempre foram, desde a Segunda Guerra Mundial e até já antes, a nação mais evoluída e mais desenvolvida economicamente do mundo. Melhores universidades, melhores indústrias, mas eles conseguiram convencer.
0: Sim, mas isso tem uma explicação, porque repare-se, porque a América, ao apresentar determinadas políticas, o crescimento do capitalismo deu-se na América a partir das revoluções industriais e a partir das questões que se prendem depois com a parte do evoluir das economias. A velha Europa

0: essa situação que se estava a modificar e que a América já ninguém, como é que ele gosta muito de dizer, como é que é, não é que todos gostam, já não gozam connosco, já não. Quando os americanos sempre tiveram uma situação de prevalência em todo o mundo, né? E esse convencimento dos americanos de que realmente a América já não é nada daquilo que era, é que levou a que ele ganhasse, porque ele diz, a América first. A América sempre foi first.
1: Sim.
0: Mesmo no tempo de Barack Obama, uhum, esse conceito de primeira América, isso foi sempre uma coisa que os americanos seguiram, de uma forma, no Iraque, em todo lado, foi sempre assim, nunca deixou de ser first.
2: Eles tiveram sempre.
0: Mas eles
2: eles tiveram sempre. Exato. Um bocadinho aquela sim, superioridade, sim, sobre o resto do mundo.
1: Eu não consigo perceber, e haja ainda quem me possa explicar como eu, se fosse um indivíduo sem capacidade de raciocínio, o que é mentira, mas eu não consigo perceber como é que um conjunto de Estados, sendo o mais desordeiro dos Estados que há no planeta, consegue ser membro de uma coisa que se chama Nações Unidas, não é? Porque as Nações Unidas estão unidas, não é? E depois tem os conselhos de resolução, um dos principais predicadores são aqueles que de facto têm muitas vezes todo o poder nas mãos, como o poder de veto.
2: Não, é um paradoxo.
1: Exatamente.
2: Ele, nesta última reunião que ele teve lá com o resto do...
0: Na Turquia.
2: Não sei onde é que...
1: Foi na NATO, na Turquia.
2: Que ele já estava outra vez de olho na Groenlândia.
1: Sim.
0: Pois, exatamente, isso outra vez.
2: Então, mas... Este senhor pode pensar, ai, apetece-me agora ter Portugal, vamos lá buscar lá o presidente e vamos ficar com aquilo.
1: Mas por que é que serve o artigo 5?
0: É que ambições imperialistas eles sempre tiveram. Agora, chegar ao ponto de as proclamar aos quatro ventos como maior descaramento, isso é que é uma questão muitíssimo complicada, não é? Porque pronto, não há regras, não há. Não há critério,
1: todo o artigo
0: 5. É a força bruta.
1: Cai por terra o artigo 5.
2: Agora, eu estava-me a lembrar na Venezuela. Foi na Venezuela que ele foi buscar lá o presidente.
1: Exato. Sim.
2: Será que ele está a ajudar a reconstruir a Venezuela? Porque uma boa parte da Venezuela.
0: Acho que há lá americanos também. Sim. A ajudar.
2: É ver pessoas. Particulares a ter a iniciativa de ir ajudar. Outra coisa é ser o próprio do Estado, do governo,
0: sim,
2: a pegarem coisas e a mandar para lá.
0: Sim. Pois não sei isso, mas é provável que sejam realmente ONGs e malta civil, né?
2: É que eu nunca ouvi
0: porque eles
2: falar.
0: Não há pelo menos notícia, não ouvi ainda nenhuma notícia a dizer foi um destacamento do exército americano ou de outra instância qualquer oficial a ir para lá, não é?
2: A ir para lá, porque eu já ouvi dizer
0: nós mandámos para lá bombeiros, portanto há muitos
2: mantimentos foram para lá.
0: Exato. Eles ali na América, sei que andam lá americanos, mas não sei realmente quem é que eu sei que me vão falar. Provavelmente a ONG, a sociedade civil, sim.
2: Sim, mas a nível estatal nunca ouvi dizer que os Estados Unidos mandaram para lá mantimentos e coisas e que estão a tentar reconstruir, porque aqui há uns dias uma reportagem na Antena 1 que estavam a falar com os indivíduos lá na Venezuela, um português, que diz que a Venezuela quase toda tem que ser reconstruída, porque foi de tal maneira violento que aquilo, quase toda a Venezuela tem que ser reconstruída e vai demorar anos a reconstruir tudo.
0: Anos e anos,
1: Eu prefiro por cá, as ruas de

minha cidade. Porque vem aí mais um tema musical. Chama-se Não Me Peçam os Mapas. Por isso é que eu prefiro as ruas da minha cidade. Tenho aqui o Pedro Branco e também a cantar com a Rita Dias. Vamos ouvir. E depois a Silvina vai trazer-nos mais um poema.

Medo. Ouve o grande silêncio destas horas. Há quanto tempo não dizemos nada? Tens no sorriso uma expressão magoada. Tens lágrimas nos olhos e não choras. As tuas mãos, nas minhas mãos demoras, numa eloquência muda, apaixonada. Se o meu sombrio olhar de amargurada procura o teu, sucumbes e descoras. O momento mais triste de uma vida é um momento fatal da despedida. Vê como o medo cresce em mim latente. Que assustadora, enorme sombra escura. Eis afinal, amor, toda a tortura. Vejo-te ainda e já te sinto ausente. Virgínia Vitorino.

0: Muito bem, bonito este momento musical, aqui trazido pela Nini Cat. No teu lugar chama-se o tema, porque o mais conhecido mesmo, Ai Coração, porque parece que sofreu assim um desgosto tão grande a provar por estas palavras que aqui foram proferidas pela Nini Cat. Não é verdade, professor?
1: Sim, também o poema vem de encontro a este espírito, né? O poema que a Silvina leu, da Virgínia Vitorino, que é uma poetisa que já tem por aqui aparecido mais vezes em outros programas, né? E que faz aquela poesia verdadeiramente poética, poesia que eu chamaria uma poesia verdadeiramente poética, porque não tem qualquer tipo de experimentalismo ambicioso, é uma poesia clássica, de rima, de ritmo, de musicalidade, de palavras cuidadosamente escolhidas, não só pelo seu significado, mas também pela sua musicalidade. As palavras também têm música, pela sua sonoridade. E ela é a chamada poesia eterna, a poesia dos verdadeiros poetas, dos autênticos poetas, e apesar de tudo, tantos experimentalismos, de tantas puxões e repuxões, contrações e elasticidades dos estilos mais modernistas, mais futuristas, chamem-lhe o que quiserem, ainda continua a ser a verdadeira e autêntica poesia poética.
0: Muito bem, vamos ouvir mais um trabalho musical aqui a pertencer-se ao Francisco Moreira. Ele diz que é por acaso. Eu cá acho que as coisas nada são por acaso. Há muitas delas têm que ser. E como se diz, não é, professor, tem que ser. Tem muita força.
1: Tem muita força.
0: É verdade. Vamos ouvir então este trabalho e depois a Angelina traz-nos também mais um daqueles poemas que ela tão bem sabe escolher.

segredo. Esta noite morri muitas vezes, à espera de um sonho que viesse de repente e às escuras dançasse com a minha alma enquanto fosses tu a conduzir o seu ritmo assombrado nas trevas do corpo. Toda a espiral das horas que se erguessem no poço dos sentidos. Quem és tu, promessa imaginária que me ensina a decifrar as intenções do vento, a música da chuva nas janelas sobre o frio de fevereiro? O amor ofereceu-me o teu rosto absoluto, projetou os teus olhos no meu céu e segreda-me agora uma palavra, o teu nome. Essa última fala da última estrela quase a morrer pouco a pouco, embebida no meu próprio sangue, e o meu sangue à procura do teu coração. Poema de Fernando Pinto do Amaral.

0: Grande Folco, não é, professor? Quando eu for grande, também quero ter um assim. Garantidamente. Ouvimos a saudosa Gal Costa no tema Índia, um tema muito, mas muito bonito. Não sei quem é que escreveu, mas que está,
1: sei,
0: de facto,
1: não faço ideia.
0: Maravilhoso, e faz um retrato fiel do que se vê, do que se vivia por lá, naqueles tempos.
1: Exato. E é engraçado o contraste da primeira do tom baixo com que ela consegue imprimir a voz no princípio, e depois aqueles agudos todos que ela consegue fazer na segunda parte da canção.
0: Característica do povo tupi, será? Pode ser.
1: Não sei. Eu acho que ela era mais mulata do que próprio. Eu não sei se ela, do ponto de vista étnico, tinha traços físicos de Índia. É capaz de ter, não sei. Mas a ideia que tenho é que era mais.
2: O que, se, ela diz, era mais o que se diz é que, ela era descendente de Índia.
0: Mas ela pode estar exatamente a representar-se no papel de quem compôs, não é? de quem escreveu. Sinceramente, não sei quem escreveu. Mas ainda
1: ela era mestiça. Eu não gosto desta palavra, mas pronto, ela era mestiça de facto.
0: Quem chame cabrita, não é? Também.
2: Isso é o termo mais usado em Portugal.
0: Sim. Os cabritos ou as cabritas são aquelas pessoas que têm cor, têm uma mescla de cores.
2: De pai branco
0: e mãe preta.
1: Ou pai
0: preto e mãe branca.
2: Exato.
0: Também pode acontecer.
2: Que é os chamados mestiços, mas em Portugal têm o hábito de chamar cabrito.
1: Sim,
2: isso é uma forma mais grosseira, digamos assim.
0: Não sei se será.
2: Desculpa lá.
0: Mas grosseira é a palavra a terminar no alimentativo. Isso é que é grosseiro.
2: Está bem, mas mestiço acho que fica melhor. Pronto. Mas de qualquer forma, tu já fizeste um programa sobre a Gal Costa.
0: Mas não tenho.
2: Mas eu tenho a ideia que realmente ela era de origem índia.
1: Uhum. Sim,
0: foi um imaginário que eu fiz sobre a Gal Costa, exatamente. Um destes dias, repito, para que as pessoas possam tirar as suas dúvidas.
1: Seja como for, é de facto uma grande figura da música popular brasileira, isso sem dúvida. E uma pessoa que inovou muito, com a Maria Bethânia, Nara Leão e outras por aí que agora. E outros também.
0: Outros e outros.
1: Agora não me vai. Exatamente. Eles têm muitos bons.
2: Um país tão grande.
1: Exato,
2: tem que ter muitos.
0: Os Chico Buarque, os Caetano Veloso.
1: Tanta gente.
2: Sim.
1: Elis Regina, que morreu bastante nova. Sim. Pois aqui, em relação ao poema, a Angelina já nos tinha prevenido que o próximo poema era também na linha do primeiro, e cá está ele, de facto, é um poema também de busca da relação com o outro, muito centrado nessa relação que se vai construindo com o outro, que a gente não sabe quem é, mas é interesse do próprio poeta não adiantar muito, não é? É um monólogo encaminhado para um outro que percebemos que é o receptor da mensagem, mas que não intervém na própria mensagem, nem dá muito ou praticamente nenhum pormenores da sua autenticidade, da sua realidade, do seu ser, e portanto é nesta linha, né?
2: Sim, exato. Eu acho que este poema vai um bocadinho naquela situação da descoberta dele pelo amor que tem à pessoa amada. Portanto, ele ainda está a descobrir esse amor e está a tentar perceber quem é a pessoa amada, o que é que ela está a fazer com ele. Porque ele diz, há aqui assim, quem és tu? promessa imaginária que me ensina a decifrar as intenções do vento. Portanto, ele no fundo ainda não tem bem a certeza, mas já acha que tem ali amor por aquela pessoa.
1: Sim.
2: Mas ainda não é uma situação conhecida pela outra parte, digamos assim. Ainda é ele.
3: Não, ainda na descoberta.
2: Ele ainda está a descobrir isso. Porque ele diz que todas as noites morre muitas vezes, portanto, à procura desse sonho que ela viesse.
1: Sim.
2: Portanto, ele ainda está na descoberta desse amor. Mas tem aqui umas frases que são bonitas. Para
1: bonitas, tem sim senhor. Tem sim senhor. Aliás, a própria interrogação central aí, quem és tu, dá beleza ao texto poético, dá muita beleza ao texto poético.
2: Porque ele fala, compara as intenções do vento, não é?
1: Exato, sim, sim.
2: E também a chuva nas janelas no frio de fevereiro.
1: Exato.
2: Portanto, é tudo para o aconchego.
1: Exato.
2: À procura do aconchego.
1: Sim.
0: Quem cantava um tema assim era a brasileira também, aquela...
2: De volta para o meu aconchego, não é?
0: É, exatamente.
1: Ah, pois é.
2: E é bem bonita essa música.
1: Volta para o meu
3: por acaso eu também gosto.
2: Também gostas, pois. Eu estava-me a tentar lembrar do eu tenho
3: também
2: o nome dela.
0: Elba Ramalho.
3: Pois é.
1: Elba Ramalho, sim.
0: Não, mas agora vem aí Má Sorte.
2: É, pá, isso é mal.
0: Ricardo Ribeiro. Vamos lá. Começamos mal a trabalhar nas obras, não é?
2: É mais fácil.

Silêncio! Hoje morreu um poeta e a carne morreu esquecida como esquecida viveu. Silêncio! Hoje morreu um poeta que espalhou rimas de vida nos poemas que escreveu. Fez rimar terra com um pão, imigrante com fronteira, e rimou humilhação com repulsa e bebedeira. Fez um terço de poesia bem na ponta dos seus dedos, rimou dor com alegria e criança com brinquedos. Fez rimar ponte com rio, pescador com tempestade, rimou estiva com navio, grilhetas com liberdade. Na inspiração maior que um verso pode conter, rimou amor com amor e ternura com mulher. Poema de Rui Manuel.

0: Se eles, Regina, no dia em que eu vim-me embora, este bonito trabalho com a excelente voz de Elis Regina, extraído do trabalho A Luz das Estrelas de 1994. Pois é, professor, silêncio, não é?
1: Morreu.
0: Porque hoje morreu um poeta. O que há a dizer sobre este poema?
1: Curiosamente, quando tu começaste, à medida que ias progredindo na leitura, eu pensava, isto deve ser um poema de Arides Santos.
0: Eu também pensei que o professor ia pensar.
1: Ao fim, mas verifiquei que não.
2: Mas olha, que eu também pensei.
3: Tem
2: eu
3: muito o jeito dele, não é?
1: É, que eu estou exaltado.
0: É porque eu dei-lhe também o jeito.
3: Não, mas a própria forma mesmo, de escrita. Mesmo o próprio...
1: Claro, pois foi recitado. Claro. Foi lido, citado, de acordo com a mensagem que ele transmite, né? Mas de facto aquele tom exaltado, o compromisso social da letra, dos versos, né? Do pão, etc., da liberdade,
0: as rimas.
1: Remetia um pouco para a poesia de Zé Carlos Arides Santos. Curiosamente, eu parece-me que este poema também foi feito a partir dele, também foi feito um fado.
3: Tem um fado, sim.
1: Exato.
3: Artur Batalha.
0: E outros tantos, até um senhor chamado Francisco Palma Góis cantou isto.
1: Exato, aliás, foi do Palma Góis que eu me lembro de ouvir ele a cantar este poema.
3: Mas há muitos fadistas a cantar este poema também. Sim.
2: Como é o título do poema?
0: Silêncio.
3: Silêncio. Hoje morreu um poeta.
0: Muito bem.
1: E terminamos.
0: E nós estamos praticamente a concluir a emissão de hoje.
3: E todos os dias morrem poetas e todos os nisos nascem poetas.
0: Muito bem.
1: Exatamente.
0: Então, vamos às despedidas. Vou começar pela Silvina.
2: Então, eu agradeço aos ouvintes que nos escutaram. Espero que tenham gostado tanto como eu deste fantástico Jardim de Segredos.
3: Ela fica bem empolgada.
0: Êxtase.
3: Ainda bem.
0: Pronto, e agora?
2: Contamos com a vossa companhia no próximo sábado, em Estradas de Portugal, das 18 às 20.
0: É verdade,
2: dois, oito dias, aqui, à mesma hora, no espetacular Jardim de Segredos. Beijinhos para todos e fartam-se da Portugal Estado. Nossa companhia.
0: Obrigado. E uma boa semana também para ti. Foi um prazer ter-te cá de novo no Jardim de Segredos, este fantástico e maravilhoso programa, que eu também gosto muito, porque vocês gostam também. E por que não dizer-vos agora que, enfim, que
3: agora
0: o professor vai ser,
3: o professor
0: a fazer as despedidas.
3: Ah, muito bem.
0: Professor,
1: é a Angelina. Passamos a palavra à Angelina.
3: Ah, é?
1: Vai anteceder então a brilhante despedida deste programa.
3: Da Silvina.
0: Exatamente.
3: Mas eu não tenho o jeito dela, mas eu também gosto muito deste fantástico programa. Jardim de Segredos.
0: Vocês são todos fantásticos.
3: Somos. E eu espero que os nossos ouvintes tenham gostado tanto quanto nós gostamos de o fazer e que tenham gostado das poesias e das músicas, e para a semana voltaremos.
2: E das conversas.
3: E das conversas.
0: E elas são como
2: e
0: as cerejas,
2: comentários do professor.
3: Exatamente. Sim, porque eu acho que este programa ganha muito, principalmente depois de serem lidas as poesias, debatermos as ideias que saem do poema, porque muitas vezes nós ouvimos e cada um de nós ouve à sua maneira, e portanto temos aqui sempre opiniões e escapa a uns uma coisa e portanto da discussão, digamos assim, vamos ter aqui outras opiniões acerca dos poemas.
0: Muito bem. Agora, eu vou-me despedir. Não sei se a Angelina já tinha concluído.
3: Já está despedido. Uma
0: Pronto,
3: boa semana
0: então,
3: para todos.
0: Professor, vou deixar a parte final para si. Eu vou voltar amanhã depois das 10 da noite para vos abrir a primeira, última janela da semana. E em termos musicais, vamos fechar este programa com um tema de Chico Buarque de Holanda. Chama-se Sim, assim é. Despedida.
1: Ah, sim. Uma boa despedida, por certo. Pois aqui tentámos prestar, modestíssimamente falando, um tributo bom à cultura, um bom tributo à cultura. Ah, e se fosse brasileiro, dizia que tentámos, e se calhar por vezes até conseguimos, criar aqui uma boa prosa. E é importante, porque hoje em dia as pessoas praticamente já nem sabem falar, por causa dos telefones, dos ecrãs, anda tudo com a cabeça baixa e inclinada para cima dos telefones e com os ouvidos nos vídeos que vão buscar aqui e acolá no YouTube e não sei quantos. E acho que fazer uma boa prosa, tentar dirigir e participar numa boa prosa, é fundamentalmente aquilo que aqui tentamos fazer, com todos os riscos que isso comporta, porque a prosa é o improviso e o improviso é sempre relativo e a qualidade do improviso depende muito das nossas situações de momento, da inspiração, etc. Foi isso que aqui fizemos e tentámos também divulgar poetas mais antigos, mais recentes. Para mim é sempre muito bom, porque se não fosse este programa eu não conhecia muitíssimos dos poetas que vocês foram por aqui trazendo. Um abraço para todos, bem-ajam por isso. E cá estaremos certamente no próximo sábado.
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Olá, olá! Foi mesmo assim que demos início a este ponto de encontro com a Rita Rocha e Bárbara Tinoco, a miúda do 319. Venha connosco, certamente não se vai arrepender. Muita e boa música está por aqui, mas não só. O melhor é provar e comprovar este ponto de encontro.

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1: Ora bem, já temos connosco o Dr. Jorge Cosme. É verão, as pessoas andam mais bem dispostas, sempre à procura de corpos. Não vou fazer a publicidade, mas enfim. Doutor, seja muito bem-vindo, espero que esteja bem disposto.
2: Viva, Lena. Olá, viva, estou. Sim, senhora, olá. Estou bem disposto.
1: Então, doutor, porque estamos no verão, porque as pessoas gostam de estar em forma, eu pergunto... Sim. Se a hipnose pode fazer milagres no que diz respeito às gorduritas a mais? As pessoas podem emagrecer somente com ordens hipnóticas, por exemplo, ou pós-hipnóticas? A hipnose pode fazer isso ou tem que recorrer a outras técnicas, a outras terapias?
2: Lena, excelente pergunta, porque há vários tipos de... Vamos lá falar assim um pouco mais... cruamente, se assim se puder dizer, há vários tipos de gordura, não é? Uhum. Ora, aquelas gorduras mais leves, essas muitas vezes depende também da pessoa, e porque cada caso é um caso. Há aquelas gorduras, digamos, que são mais já atender para o problema da obesidade. Essas têm que e obedecem a um cuidado diferente. E tal como eu referi, nos casos mais leves, às vezes é possível. Embora eu sempre, mas sempre, faço com que a pessoa sinta que a hipnoterapia é complementar. E uma coisa muito importante que existe é a alimentação. Por isso aconselho sempre a pessoa também a procurar um nutricionista. A hipnose vai ajudar realmente a que a pessoa consiga ter, digamos, ou cumprir uma dieta com muito menos, vamos falar assim, sofrimento.
1: Esforço, pois.
2: Exatamente, e estar mais direcionada. Uhum. Porque, repara, a primeira coisa que um hipnoterapeuta deve fazer neste caso é fazer uma avaliação para perceber quais são os níveis de ansiedade que a pessoa tem, quais os níveis de stress, crenças negativas

0: até porque, repare, a obesidade muitas vezes não tem só a ver com problemas, digamos, de se comer muito ou de se comer mal. Pode ter causas físicas, e como, por exemplo, desequilíbrios hormonais, que são produzidos em vários órgãos, entre quais o pâncreas, a tiroide, as glândulas suprarrenais, entre outras. Agora, está a conjugação entre aquilo que é o relatório médico e aquilo que depois a pessoa nos traz em termos emocionais, aí então nós podemos dar uma ajuda valente. Agora, fazer só hipnose nos casos, pronto, que são mais agressivos, não é, em termos de gordura, aí eu desaconselho vivamente, e acho que as pessoas não vão muitas vezes atrás daquilo que é publicidade barata, porque isso muitas vezes não é possível. É em complemento, realmente, com uma nutrição, com uma alimentação orientada, bem regrada, mas isso poderemos até fazer, em termos futuros, uma abordagem sobre porque é que é importante a alimentação no tipo do emagrecimento e até da qualidade de vida das pessoas. Helena, é como eu digo, cada caso é um caso. E os elementos que eu, pronto, atrás referi, saber realmente o histórico e o perfil da pessoa, é que nós depois então poderemos direcionar e criar, digamos, uma estratégia em termos de planear uma terapia orientada para que a pessoa, cá está, tenha menos, sinta, reprograma o seu cérebro, no fundo, para poder atingir os objetivos a que se propõe. Uhum. A ver a comida de outra forma, comer menos, olhar para a comida como algo que ela necessita, ou seja, é quase que dizer, a pessoa tem que viver para comer e não comer para viver. É um bocado isso. Eu não aconselho que as pessoas, pronto, acreditem ou que tenham esta crença de que só com a hipnose conseguem lá ir, principalmente, como eu digo e refiro, nos casos, digamos, onde se a obesidade é algo que seja uma realidade. Nos outros, há que arriscar, mas de qualquer das maneiras, irem consultar uma pessoa na área, digamos, de nutricionismo, não é de maneira nenhuma para pôr de lado.
1: Muito bem. Então, olha, façam como eu. Não gostam de comer, só têm que comer para sobreviver.
0: Exatamente. Comer para viver e não viver para comer.
1: Exatamente. Por isso, se seguirem a minha... eu não faço dieta. Eu não faço... Não é fazer dieta. Mas como pouco. Não ligo nada à comida e se pudesse, não comia. Mas pronto.
0: Pois, mas isso, Helena, tem muito que se lhe diga.
1: Pois é.
0: Isso dava para falarmos aqui horas e horas, porque é que as pessoas comem, uhum, e porque é que comem mal.
1: Bom,
0: e,
1: mas temos que comer, não é? Agora, o saber, exatamente, comer, como o Dr. Fernando Figueiredo refere, de saber comer e saber beber é saber viver. Pronto, saber comer
0: no
1: e
0: fundo
1: saber...
0: No fundo, o doutor está carregadíssimo de razão, está cheio de razão, porque, olha, eu até em relação a mim tenho estado precisamente a verificar isso, uhum, porque neste momento estou, digamos, mais direcionado para um projeto precisamente de como é que se perde peso, a forma de se perder peso e aquilo com que eu fui confrontado naquilo que eu estou a estudar e a abordar é que precisamente a alimentação é fundamental para as pessoas emagrecerem.
1: Exatamente.
0: E até terem mais saúde.
1: Exatamente, que é fundamental, é essencial, é a saúde.
0: Exatamente. E depois se levarem mais umas pitadinhas de hipnose, então a coisa vai mesmo bem acelerada.
1: Pronto, é isso que se quer. Ficámos assim elucidados, hipnose sim, mas não só.
0: Exatamente.
1: Doutor, para a semana cá estaremos novamente. Uma ótima,
0: certo,
1: semana.
0: Igualmente para si e para todos aqueles que nos estão a ouvir, também eu desejo uma ótima semana para todos.
1: Obrigada.
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0: Agora vamos atravessar fronteiras. Ele era o galã das telenovelas e ainda tem charme, apesar de já ter passado dos 70. Não parece, o tempo passa a correr. Fábio Júnior.

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1: Seja bem-vindo a mais uma edição do Legalmente Falando. Todas as semanas, neste mesmo horário, temos connosco o jurista Paulo Lourenço para nos responder a perguntas relacionadas com leis ou fiscalidade. Paulo, hoje à distância, muito. Vamos então a esta pergunta de um nosso ouvinte que eu vou passar a ler na íntegra. É possível uma operadora de comunicação reter um número de telemóvel recusando portabilidade do mesmo, argumentando que há fidelidade de contrato? Mesmo que o cliente argumentando que tem outra operadora que lhe oferecesse mais serviços por menor valor mensal, se a cliente for deficiente e tiver baixos recursos económicos, temos mais direitos? Ou seja, há aqui um conjunto de três perguntas, todas relacionadas com a questão das telecomunicações. Começo então por agora a pedir a resposta à primeira, se é possível esta questão de reter o número de telemóvel recusando a portabilidade.
2: Jerónimo, na verdade, a resposta, depois com a explicação, a resposta é não, não é possível. Portanto, nenhuma operadora pode efetivamente reter o número. A portabilidade, com efeito, é um direito do cliente, está previsto na regulamentação legal em vigor das comunicações eletrónicas e na regulamentação também da ANACOM. Agora, o que é que pode efetivamente acontecer? O que pode acontecer é que a operadora em concreto, não podendo recusar a portabilidade, pode impor penalizações, mas que tem a ver é com o incumprimento da fidelização. Portanto, não pode usar quase como que um direito de retenção do número a troco de não estar a ser cumprido o período de fidelização. Portanto, pode dizer, sim senhor, olha, você é livre de ir para a operadora que quiser, nós vamos libertar o número, simplesmente você tinha uma fidelização, por exemplo, de 24 meses, ainda só passaram 16 meses, nós vamos lhe aplicar uma penalização decorrente do período que está efetivamente em incumprimento. Portanto, em resumo, não pode bloquear o número, pode eventualmente exigir uma indenização em função dos danos que forem efetivamente causados pelo incumprimento contratual, mas só na parte proporcional do tempo que não está ainda cumprida.
1: Portanto, as duas primeiras perguntas já tem aqui a resposta à última pergunta. Se a cliente for deficiente e tiver baixos recursos económicos, tem mais direitos? Diria eu que à partida a operadora não tem nada a ver com isto, ou tem?
2: Não, não tem, quer dizer, vamos lá ver. Existem, na verdade, alguns tarifários sociais ou existem proteções acrescidas no caso de cortes de serviço, exatamente pelo que as pessoas não têm, enfim, as condições que qualquer outra pessoa efetivamente terá. Agora, isso não elimina automaticamente a fidelização, ou seja, só poderá efetivamente ter algum direito, mas isso não é extensível de quem tem deficiência, é o direito de qualquer pessoa, se houver uma prática abusiva, se houver alteração das condições contratuais ou se houver falhas graves no serviço. Portanto, imagine-se agora, se calhar, poderia ser uma boa altura para falar exatamente sobre isso. Portanto, no contexto, digamos assim, de falhas graves de serviço, independentemente de serem imputáveis ou não às operadoras, o que é verdade é que os consumidores também não têm efetivamente culpa disso, não é? Portanto, se eu tiver, vamos imaginar, 3, 4, 5 dias sem esse tipo de serviço, posso exigir, digamos assim, que haja, digamos assim, uma compensação, ou não havendo compensação, posso ter motivo para eventualmente considerar incumprindo o contrato e mudar de operadora. Mas pelo facto de ser ou de haver deficiência, isso não atribui, digamos assim, automaticamente quaisquer outros direitos para além da existência de eventuais tarifários sociais.
1: Muito bem, Paulo, muito obrigado. Fica a resposta a esta pergunta, que são, no fundo, três perguntas desta nossa ouvinte. Até para a semana.
2: Até para a semana.
1: Mais uma edição do Legalmente Falando. Tenha a continuação de uma ótima semana.
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3: E então, continua bem disposto e na disposição de nos acompanhar? Ora, isso é que é importante. Estreou na semana passada, aqui no Ponto de Encontro, Leandro com Gritar ao Mundo. Vamos escutá-la novamente.

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2: Seja bem-vindo a mais uma edição do Legalmente Falando. Todas as semanas, neste mesmo horário, temos connosco o jurista Paulo Lourenço para nos responder a perguntas relacionadas com leis ou fiscalidade. Paulo, hoje à distância, muito. Vamos então a esta pergunta de um nosso ouvinte que eu vou passar a ler na íntegra. É possível uma operadora de comunicação reter um número de telemóvel recusando portabilidade do mesmo, argumentando que há fidelidade de contrato? Mesmo que o cliente argumentando que tem outra operadora que lhe oferecesse mais serviços por menor valor mensal, se a cliente for deficiente e tiver baixos recursos económicos, temos mais direitos? Ou seja, há aqui um conjunto de três perguntas, todas relacionadas com a questão das telecomunicações. Começo então por agora a pedir a resposta à primeira, se é possível esta questão de reter o número de telemóvel recusando a portabilidade.
3: Jerónimo, na verdade, a resposta, depois com a explicação, a resposta é não, não é possível. Portanto, nenhuma operadora pode efetivamente reter o número. A portabilidade, com efeito, é um direito do cliente, está previsto na regulamentação legal em vigor das comunicações eletrónicas e na regulamentação também da ANACOM. Agora, o que é que pode efetivamente acontecer? O que pode acontecer é que a operadora em concreto, não podendo recusar a portabilidade, pode impor penalizações, mas que têm a ver é com o incumprimento da fidelização. Portanto, não pode usar quase como que um direito de retenção do número a troco de não estar a ser cumprido o período de fidelização. Portanto, pode dizer, sim senhor, olha, você é livre de ir para a operadora que quiser, nós vamos libertar o número, simplesmente você tinha uma fidelização, por exemplo, de 24 meses, ainda só passaram 16 meses, nós vamos lhe aplicar uma penalização decorrente do período que está efetivamente em incumprimento. Portanto, em resumo, não pode bloquear o número, pode eventualmente exigir uma indenização em função dos danos que forem efetivamente causados pelo incumprimento contratual, mas só na parte proporcional do tempo que não está ainda cumprida.
2: Portanto, as duas primeiras perguntas já têm aqui a resposta. À última pergunta, se a cliente for deficiente e tiver baixos recursos económicos, tem mais direitos? Diria eu que à partida a operadora não tem nada a ver com isto, ou tem?
3: Não, não tem, quer dizer, vamos lá ver. Existem, na verdade, alguns tarifários sociais ou existem proteções acrescidas no caso de cortes de serviço, exatamente pelo que as pessoas não têm, enfim, as condições que qualquer outra pessoa efetivamente terá. Agora, isso não elimina automaticamente a fidelização, ou seja, só poderá efetivamente ter algum direito, mas isso não é extensível de quem tem deficiência, é o direito de qualquer pessoa, se houver uma prática abusiva, se houver alteração das condições contratuais ou se houver falhas graves no serviço. Portanto, imagine-se agora, se calhar, poderia ser uma boa altura para falar exatamente sobre isso. Portanto, no contexto, digamos assim, de falhas graves de serviço, independentemente de serem imputáveis ou não às operadoras, o que é verdade é que os consumidores também não têm efetivamente culpa disso, não é? Portanto, se eu tiver, vamos imaginar, 3, 4, 5 dias sem esse tipo de serviço, posso exigir, digamos assim, que haja, digamos assim, uma compensação, ou não havendo compensação, posso ter motivo para eventualmente considerar incumprindo o contrato e mudar de operadora. Mas pelo facto de ser ou de haver deficiência, isso não atribui, digamos assim, automaticamente quaisquer outros direitos para além da existência de eventuais tarifários sociais.
2: Muito bem, Paulo, muito obrigado. Fica a resposta a esta pergunta, que são, no fundo, três perguntas desta nossa ouvinte. Até para a semana.
3: Até para a semana.
2: Mais uma edição do Legalmente Falando. Tenha a continuação de uma ótima semana.
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0: Lazer. Somos biologicamente preparados e programados para a ação. O dinamismo nos vitaliza, nos desenvolve. Se permanecemos imóveis por longo tempo, a tendência é ficarmos fracos. Órgãos não utilizados, não ativados, tendem a ficar atrofiados. Mas todos nós desejamos e programamos nosso lazer, buscando deixar a rotina para trás em algum momento. Lazer não significa falta de atividade, mas mudança física, emocional e intelectual de atitude, de trabalho. O lazer é necessário para facilitar o relaxamento das tensões, para possibilitar a reflexão, a programação de novas atividades. Não é eficaz somente quando se realiza em estações balneárias, campos de desportos, praias, montanhas, viagens bem concorridas. O lar e a família, o refúgio num lugar solitário, a música, propiciam estados íntimos de lazer com excelentes resultados para a renovação pessoal. Muitos vamos para as férias, viajamos, nos refugiamos em recantos naturais, praticamos esportes variados e voltamos mais cansados e infelizes do que antes. Repouso significa a mudança de atividade. Porém, de nada vale mudar de atividade se levarmos na mente as preocupações e neuroses do dia a dia. Não somos um aparelho eletrônico que basta acionar um botão para desligar. A mente humana é esse mecanismo que leva em si mesma os elementos de calma ou motivos de preocupações e ansiedades, para onde quer que vá. Por essa razão, a mudança de ambiente ou de cidade, por si só, não resolve o problema do estresse, nem oferece o descanso necessário. O verdadeiro lazer é o encontro harmonioso com a serenidade, que renova as forças da alma. Descansar é, acima de tudo, permitir que o pensamento repouse em paisagens de calma, desatando os nós das preocupações que o cotidiano insiste em apertar. Mais do que mudar de clima ou de endereço, o lazer que refaz é aquele que nos permite mudar a frequência do coração, sintonizando-o com a alegria simples de existir. Só desfrutamos do repouso integral quando carregamos o travesseiro da consciência tranquila. Quando não, nos acompanham as lembranças das falhas cometidas, dos compromissos não cumpridos. O lazer é uma pausa indispensável, um intervalo necessário para que o espírito retome o diálogo com a vida e recupere o brilho nos olhos. Mudar de atividade é uma forma excelente de lazer. Ao darmos repouso aos braços cansados, permitimos que a mente floresça em novas e criativas direções. E não importa a sofisticação do destino que buscamos para o descanso. O mais importante é estarmos presentes por inteiro, entregando-nos ao momento sem as sombras do ontem ou as ansiedades do amanhã. Muitas vezes, o descanso mais profundo não reside no movimento das viagens, mas na quietude de uma leitura, na audição atenta de uma locução que nos remeta a prados de harmonia. Por vezes, nós o encontramos no silêncio da alma, que deseja ouvir a música dos céus para se sentir enlevada. Pensemos nisso.
1: Por vezes sabe bem parar e refletir. Bom, e antes de nos irmos embora, está de férias? Quer contar-nos como está a passar esse tempo de lazer? Se quiser, ligue para nós, diga se está no campo, na praia, se ficou em casa, se gosta mais de fazer campismo, se gosta mais de ir para um hotel. Conte-nos. Pode ligar o 917-226580. Nós voltamos já já.
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5: Segunda e última parte deste ponto de encontro. Seja muito bem-vindo. E é isso mesmo, vamos falar já com o Dr. Fernando Figueiredo.
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5: Ora, chegou a altura de falarmos com o Dr. Fernando Figueiredo sobre saúde e não só. Doutor, seja muito bem-vindo, espero que esteja bem disposto. Está calor, certamente, anda bem disposto como eu.
7: As minhas saudações, para quem me escuta.
5: Então, doutor, estamos no verão, mas antes de falarmos do verão, vamos ao comentário da semana.
7: É verdade. É de pequenos gestos e atitudes que se define a eficiência das empresas, das instituições e da sanidade mental nos seus gestores. Quando a Casa da Democracia é assaltada, ou isso nos camarins se faz teatro, dá bem para perceber o assalto ou o espetáculo dos seus ocupantes que fazem aos portugueses. Como se tal não bastasse, no hemiciclo agora passou para a retaguarda. Há muito que anda a chamar a atenção que a democracia anda mascarada e a ser assaltada por aqueles que deviam preservar. Mas vou ser breve, pois não há palavras que possam exprimir uma situação desta natureza. Dá bem para perceber que agora já nem entre eles escapam, ou seja, no assalto, ou seja, no espetáculo. Para terminar, o povo tem sempre razão. Diz-me por onde e com quem andas, e eu sei quem és.
5: Palavras por aqui. E agora vamos para o verão. Normalmente as pessoas no verão ingerem mais fruta, mas mesmo assim há quem tenha falta de fibras. E as frutas potenciam as nossas fibras? É um alimento bom para irmos buscar as fibras ou nem por isso?
7: Sim, normalmente através dos frutos nós temos fibras,
5: uhum.
7: Também, para além de outros legumes, podemos comer, por exemplo, micronizadas, normalmente, o feijão moído, são fibras muito micronizadas, mas as frutas é a forma mais nobre que nós temos de nos alimentar.
5: Então, vou-lhe dar três frutas. Três peças de fruta diferentes e o doutor vai dizer se estas frutas são essenciais para que nós possamos ir buscar fibras e se realmente são benéficas para todos os grupos sanguíneos. Eu começo pelas framboesas, que parece que são ricas em cálcio, ferro, magnésio, potássio e vitamina C, antioxidantes e anti-inflamatórios. Está certo? Está errado?
7: Tá. Ela tem essas capacidades todas, de aminoácidos, vitaminas, sais minerais, e depois lá tem a sua parte fibrosa também.
5: E a framboesa é comum a todos os grupos sanguíneos?
7: Não, pois aqui é que a porca torce o rabo.
5: Ah.
7: Um grupo O não as vai comer.
5: Um grupo O?
7: Não, não pode.
5: Ah.